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2: Só alegria e correria, amigos? Ah, espero que sim, porque o Corre o Papo está de volta depois de duas semanas em que eu estive de férias. Volto aqui à Rádio Educa 104.7 e também ao nosso canal no Spotify, Corre o Papo. Este que é o programa comprometido, dedicado, parceiro, amigo, fiel à corrida. E a você, corredor aí do outro lado do rádio, do celular, escutando a nossa programação, o nosso conteúdo valioso. Ainda mais nesta semana, semana de Dia dos Pais e semana especial também, principalmente para nós aqui na Rádio Educa e para mim, é porque estamos celebrando um ano de Corre o Papo na programação da Rádio Educativa 104.7 e também estou celebrando, depois de 3 anos como comunicador em corridas, a marca da minha 100ª prova que irei narrar neste final de semana em Campo Grande. É assunto para o programa de hoje, então vem com a gente!
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3: Hoje é um dia muito especial, nem parece que esse dia ia chegar, né? O Corre o Papo agora completa um ano, nesse dia 2 de agosto, e eu só tenho motivos para agradecer por fazer parte dessa história desde o início, né? Quando eu recebi o convite do Átila para ser colunista, eu confesso que eu fiquei com frio na barriga bem grande. Quem me conhece sabe que eu nunca me considerei um bom comunicador. Eu sempre me senti mais confortável no consultório, né? Na sala de aula, ou fazendo pesquisa, né? Escrevendo artigos, do que falando ao microfone. Mas esse projeto, de alguma forma, me transformou, né? Como corredor, eu passei a viver a corrida de um jeito diferente, né? Em cada treino, cada prova e cada história, eu passei a prestar atenção mais nos outros também, ter uma oportunidade de aprender e compartilhar algo com outras pessoas, né? Saber o que, que as pessoas estão sentindo. Como médico, ele foi muito gratificante eu poder levar informação baseada em ciência, né? Só que de um jeito simples, né? De uma forma casual, para que mais pessoas pudessem entender e aplicar no dia a dia. E acima de tudo, o Corre o Papo me mostrou que comunicar, para mim, não é falar bonito, né? É falar com sinceridade, né? Ao longo desses anos, eu fui perdendo medo, ganhando mais confiança e descobrindo que eu também podia fazer isso, né? Comecei com os primeiros vídeos lá um ano atrás e hoje em dia eu faço vídeos da parte médica também para apresentar para os meus pacientes, né? Então, meu muito obrigado a toda a equipe do Corre o Papo, né? Em especial a Cláudia, o Átila, né? E principalmente a cada pessoa que nos acompanha. Que esse seja apenas o primeiro de muitos anos de boas conversas, né? Boas corridas e muito aprendizado. Parabéns a todos nós e Corre o Papo.
2: Ô, Alex, obrigado, viu, Alex? Colunista, parceiro, corredor, inspiração e faz questão de estar conosco aqui na maioria dos episódios. Muito obrigado pelo reconhecimento, pelo carinho. Sem você, o Corre o Papo não seria possível também, viu? Obrigado. Quer participar também do Corre o Papo? Mande a sua mensagem aqui no zap da Rádio Educa, 99333-1047. 99333-1047.
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2: Notícia da semana. Quase 900 quilômetros em 7 dias. Você seria capaz? Bom, uma brasileira de 55 anos está tentando quebrar o recorde mundial de corrida em esteira. Quem é ela? A ultramaratonista Débora Simas, que diz que só descerá do equipamento para dormir e ir ao banheiro. Até as refeições serão em movimento. A ação começou ao meio-dia de domingo em um shopping de Florianópolis, com o desafio para tentar quebrar esse recorde mundial de corrida em esteira. O objetivo, então, é percorrer 846 quilômetros em 7 dias em uma semana. O recorde atual pertence à atleta neozelandesa Emma Timmins. Não é a primeira vez que a brasileira busca quebrar esse recorde. Em 2019, também no Beira-Mar Shopping, lá em Florianópolis, a ultramaratonista correu 800 quilômetros, 61 metros na esteira e quebrou o recorde sul-americano da modalidade. Há 22 anos nas pistas, Débora começou a correr por acaso, viu? Funcionária de uma lanchonete de academia na capital catarinense, ela participou de uma prova de 9 quilômetros, terminou no pódio. Aí, desde então, acumula quase 300 provas disputadas e pódios conquistados em 100% delas. Parabéns, então, a Débora, que tornou-se a primeira mulher a correr 1.000 quilômetros no Brasil e a primeira a completar a volta à ilha de Florianópolis em dupla feminina. Entre as conquistas, também estão o tricampeonato e recorde da BR-135, além de participações em mundiais na Holanda e na Espanha. Boa sorte, Débora!
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2: Turma, duas corridinhas aí na agenda, ó. Em Fátima do Sul tem a quinta corrida do fogo. Neste sábado, a partir das 16h, corrida de rua com largada na Orla Municipal de Fátima do Sul, prova com caminhada de 3 quilômetros e corrida de 5 e também de 10 quilômetros. Boa sorte para todo mundo no sul do estado. E na capital, tem uma prova que vai reunir gente também de vários cantos aqui do nosso estado. É a segunda corrida Sicredi. A partir das 16h, já tem toda a concentração para a corrida Kids e a largada será às 18h na Vila Morena, nos altos da Avenida Afonso Pena, em Campo Grande. Prova com percurso de 10 quilômetros no masculino e feminino e também 5 quilômetros, além da caminhada de 3 quilômetros. Portanto, corrida do Sicredi, a minha 100ª que eu terei o privilégio de narrar aqui em Mato Grosso do Sul. Ah, essa data precisa ser celebrada.
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2: E já que é minha 100ª prova, eu pensei assim, poxa, esse assunto merece também estar aqui no Corre o Papo, né? Por isso, eu pensei assim, mas eu não vou ficar falando. Não, deixa alguém, né, ter essa oportunidade de me entrevistar. Aí eu pensei em quem? Na minha amiga, jornalista, corredora, que tá num desafio muito legal agora, que é o Papo Endorfina, um site de notícias esportivas, dedicado também à corrida aqui em Mato Grosso do Sul, com a Neiba Ota. Que privilégio meu, Neiba! Bem-vinda ao Corre o Papo!
4: Átila, o privilégio é todo meu. Você não imagina a alegria de estar falando com você. E você merece muito, você merece todas as bênçãos deste mundo. E eu já começo perguntando para você, um dia na sua vida você se imaginou alegrando a todos em eventos esportivos?
2: Neiba, eu confesso que eu já tô até arrepiado aqui, né? Primeiro porque é engraçada essa situação de eu estar do outro lado sendo entrevistado. E quando você falou de um dia imaginar, isso vem à mente para mim, né? Toda rapidinho assim, as vidas que eu consegui emocionar de alguma maneira. Então, eu nunca imaginei falar para você assim, ah, eu sonhei em ser um narrador, um comunicador. Não, eu até porque minha trajetória foi pautada muito dentro da imprensa, né? Trabalhando em televisão, rádio, essa experiência tão bacana. Mas algo foi tocando em mim, dizendo assim, poxa, Átila, você consegue falar com as pessoas, né? Então eu sempre agradeço a Deus esse dom da comunicação, que eu acho que vem desde a infância, porque eu tive que mudar muito de escola, porque meu pai era representante comercial, então eu estudei em 15 escolas e eu tinha que me virar nos colégios. Então eu comecei a falar, conversar, não ficava sozinho, e eu acho que quando eu senti que isso, na minha profissão, ela poderia ser algo para marcar a vida das pessoas, eu falei assim, poxa, tá aí, acho que eu vou conseguir me desafiar. E esporte, sempre amei, trouxe isso para minha trajetória profissional também. Foi muito fácil, então, muito natural eu conversar com as pessoas, né, e também comunicar através dos eventos.
4: E Átila, 100 vezes fazendo a mesma coisa, corrida com alegria. O que é isso? 100 vezes.
2: Nossa, né, passou muito rápido, porque eu comecei no dia 20 de maio de 2023, na corrida da Solidariedade, organizada pela Bolt Realizações,
5: no qual eu tenho muito prazer, muito orgulho de dizer que o Carlos Porto foi quem abriu, né, as portas para mim, quando a gente tomou um café num ano, a gente tomou café, acho que de certo foi em 2022, que eu falei para ele assim, um dia eu vou narrar uma corrida sua. Ele falou, quando você quiser. E eu demorei um ano depois para procurá-lo novamente, num outro café, e ele falou, então tá bom, sábado agora tem corrida, pode ir lá. E quando eu comecei ali a narrar, eu não tinha referência nenhuma, né? Então eu falei assim, poxa, eu vou do meu jeito, eu vou chegar, vou dar boa tarde, vou recepcionar a galera, vou tentar animar a galera, botar a turma pra cima. Na hora da largada ali, eu sei que eu tenho que fazer uma contagem, tenho que passar alguma mensagem e depois eu vou receber as pessoas. E nisso foi se tornando natural. E mesmo agora, né, rumo à centésima prova, eu vejo que cada prova ainda eu tenho algo para aprender, eu tenho algo a ter atenção, eu tenho algo a melhorar a minha visão quanto a como comunicador, quanto também ao corredor. Então é difícil falar que eu faço a mesma coisa. Faço, isso é inevitável. Mas eu tento fazer de cada maneira diferente. Então, assim, a começar pela mensagem que eu sempre tento trazer, né, para a prova, para o início, para a abertura, que acaba sendo uma mensagem única, porque cada prova é única, por mais que ela se repita ao longo dos anos, mas naquele dia tá chovendo, naquele dia tá frio, naquele dia é dia dos pais, naquele dia, sabe? Então eu tento sempre fazer diferente a mesma coisa.
4: Em 3 anos, quer dizer, você já vem acumulando histórias, vem acumulando pessoas. Em cada prova você ganha mais novos amigos, é uma coisa que eu fico observando, quero saber.
5: Ah, com certeza, né? E muito também por conta da rede social, né? Então, foi um caminho que eu encontrei de abrir um perfil específico, né? Que é o @corridasoalegria no Instagram, para que eu pudesse ter essa interação com as pessoas. Porque no meu perfil profissional também, é muito destinado ao Átila pai, ao Átila jornalista, né? Ao Átila também trabalhando nessa parte da influência dentro da rede social. Agora, quando eu venho para a corrida e eu abro esse perfil, é o Átila ali que tá como comunicador, como tá como amigo, porque as pessoas vêm me procurar para tirar dúvidas, as pessoas vêm me procurar para fazer um elogio, as pessoas vêm me procurar para dar uma crítica também. E a cada prova eu vou tendo esse contato com as pessoas, inclusive eu tenho usado isso muito em palestras, que é um network que eu faço diretamente todos os finais de semana praticamente com centenas de pessoas, porque não milhares de pessoas. Então, a cada momento que eu tô ali com aquela pessoa, é um momento que eu tenho de olhar no olho dela, né? Seja numa largada, de dizer que ela vai dar conta, que ela vai conseguir, que ela vai no ritmo dela, mas eu não posso negar que o melhor de tudo ainda é a chegada. Porque quando eu olho no olho da pessoa e eu tenho a oportunidade de dizer para ela assim, você conseguiu, né? Você alcançou o seu objetivo, ou simplesmente só sorriso para olhando para ela, só dou um sorriso olhando para ela e bato na mão dela para ela sentir que ela venceu, isso para mim não tem dúvida. E é inevitável, depois de um momento, a gente ter passado ali por mais que seja 30 minutos, uma hora juntos na corrida, ali a gente passa a se tornar amigo, a pessoa vem para a rede social, a gente passa a conversar por ali. Eu tenho um hábito muito grande também, principalmente nas corridas que eu faço, a pessoa repostar. Quando a pessoa posta, né, comigo, com alguma foto, eu faço sempre questão de dar uma resposta para ela na postagem mesmo, repostando, né? Então, uma legenda que eu faço num story, por exemplo, se ela postou lá, foi demais essa corrida. Eu falei, demais é ter você, sabe? Eu tento passar sempre uma mensagem. E nisso...
4: Isso torna inesquecível para aquela pessoa.
5: Exatamente. E aí eu ganho mais um amigo, com certeza.
4: Agora, Átila, a gente que é da comunicação, né? Que a gente que fez uma faculdade de comunicação, o sonho da maioria, geralmente, é ser global. Uhum. E você teve tudo isso, você teve uma ascensão muito rápida. Agora eu peço e te pergunto, quero que você faça um comparativo. Esse desejo de muitos, até quem está nos ouvindo, os jornalistas ou recém-formados, ou aqueles que ainda sonham em fazer o jornalismo, querem um dia estar lá, ser global. Você esteve, você é um cara global. E aí eu pergunto a comparação. Quando você termina uma corrida e você vê a chegada de tantas pessoas, que você vê a superação de várias situações inéditas, o que que preenche mais o teu coração? Esse globalismo ou essa chegada?
5: Pois é, né, Neiba? Eu sou muito grato pela trajetória que eu construí dentro, né, da afiliada da Rede Globo aqui em Mato Grosso do Sul, a TV Morena também, com a minha passagem no Mato Grosso, na TV Centro-América também, afiliada da Rede Globo, dentro do grupo da Rede Mato Grossense de Comunicação. E o mais incrível para mim, durante os 19 anos que eu estive na casa, foi ter o poder de entrar na casa das pessoas. Então, quando eu brinco com as pessoas, ela fala assim, eu te conheço de algum lugar. Eu falo, porque eu fui na sua casa, né? Eu tive a oportunidade de te visitar. Aí ela, você foi na minha casa? Tanto é que teve uma vez que o menino olhou assim e falou para mim, nossa, mas pro piscineiro você tá bem diferente, hein? E eu falei assim, não, meu amigo, é que se você sintonizou no canal 6 na época, né, na TV Morena, você permitiu que eu estivesse dentro do seu lar. E isso para mim hoje também, através da Educativa MS, aqui no qual eu apresento o Giro do Esporte, né, tô por aqui também e tenho muito orgulho disso, isso para mim não tem preço, eu poder entrar na casa das pessoas. Então, para quem tá, né, nos ouvindo, de repente sonha com isso, não queira imaginar que o mais importante é você ser reconhecido, você ter essa fama, de forma alguma, porque eu sempre trabalhei desde quando eu era, tinha acabado de me formar e fui para Corumbá, eu falava, quem é famoso aqui é a notícia tem que ser mais importante do que o comunicador. E então, desde então, eu sempre me pautei por isso, do poder ter essa liberdade, essa autorização de entrar nos lares das pessoas. Só que a partir do momento que eu começo a narrar as corridas, a estar presente nas provas, eu senti algo que me deu muita força, justamente até para que eu pudesse encerrar o meu ciclo de maneira incrível dentro da Rede Mato Grossense de Comunicação, para eu passar a me envolver ainda mais com corridas. Porque, Neiva, eu deixo de entrar no lar das pessoas, estando ali todos os dias apresentando um programa de esportes, para eu entrar no coração das pessoas, na mente delas, enquanto eu estou numa corrida. Então, observe como é forte isso, porque quando eu falo diretamente, olhando para a pessoa, dizendo que ela é incrível, que ela conseguiu, que só ela sabe o que ela passou para estar cruzando aquela linha de chegada, e hoje eu tenho os relatos de pessoas que falam assim, Átila, eu nunca me esqueço das palavras que você me disse, eu não me esqueço da sensação que eu tive quando eu cruzei a linha de chegada, e mais do que isso, eu recebi uma mensagem muito forte que está difícil de sair da minha mente, tomara que não saia, que a pessoa falou assim, Átila, você já parou para pensar que às vezes você é a única voz que a pessoa tem para escutar numa corrida, porque não vai familiar, não vai amigo, ela tá sozinha na corrida e ela só tem você para escutar, para dizer que ela venceu, para dar os parabéns. Então isso é muito forte. Então quando eu sinto isso, que eu passo a entrar no coração, na mente das pessoas, é onde eu sinto assim, poxa, eu tô preparado agora, né, com a graça de Deus, com o reconhecimento que eu tive por ter trabalhado numa afiliada da Rede Globo, mas agora eu tenho a minha força própria para seguir adiante e continuar, né, tocando corações por onde eu for.
4: E eu fico muito emocionada, porque eu sinto a presença do Espírito Santo na tua vida.
5: Amém.
4: Na hora da corrida, na chegada, o seu toque, assim, ele é fenomenal. Você pode não saber, mas eu acho que você sente isso.
5: Eu peço por isso. Eu peço por isso toda corrida. Eu sempre inicio com uma oração. Sempre inicio pedindo para que eu possa ser, né, a voz de Deus na vida das pessoas. E assim, ele tem me protegido, me guiado nessas últimas 99. E bora para a centésima agora, com fé em Deus.
4: E o mais legal de tudo isso, que eu quero te perguntar, como é que entrou na tua vida a motivação também para motivar outras pessoas a correrem? Porque esse seu projeto do Dia do Corre, ele é fantástico.
5: Eu acho que vai muito ao encontro do que eu pensei num dia para eu poder me vestir para ir para as corridas. Porque quando eu estava indo nas primeiras corridas, eu pegava uma camiseta limpinha no guarda-roupa, colocava para ir para a prova, chegava lá, o organizador me dava uma outra camiseta, eu tinha que dobrar a camiseta que estava limpinha, aí já dobra, já perde a graça. Eu falei, poxa, eu vou fazer uma camiseta minha. E eu sempre tive como lema só alegria desde a adolescência. Só que só alegria, só alegria, só alegria é uma mensagem. Agora, quando eu desejo colocar numa estampa de uma camiseta bem no meu peito escrito sorria com um sorriso, é a mensagem que eu quero passar para aquela pessoa que está vindo ali. Então o sorria, ele vem muito forte para que as pessoas possam sorrir. E passou a ser uma marca minha, eu pedi para as pessoas sorrirem na linha de chegada, justamente para ela poder se valorizar, para que ela possa também ter uma foto bonita, mas para que ela lembre desse momento com alegria, não com tristeza do sofrimento que foi, porque às vezes a pessoa sai, tô acabado, que não sei o que foi. Não, você precisa sorrir, você precisa celebrar, você precisa comemorar.
4: Então, não é só acelerar.
5: Exato. Então acho que a partir dessa palavra sorria, me veio o estímulo de motivar outras pessoas também a sorrir, a se reconhecerem como felizes, alegres e principalmente vencedoras.
4: Agora, Átila, o bichinho da corrida te picou?
5: Picou, menina, e só que assim, né, é difícil falar e não colocar em prática. Então, eu tô numa luta constante para conseguir atender minha planilha de treinos, eu já tô treinando, né, então eu tô nessa batalha constante para eu conseguir treinar. Então, assim, já tô nos meus treinamentos, mas eu sei que eu preciso ainda mais me dedicar para que eu possa saber reconhecer as dores dos corredores e, principalmente, também, eu devolver a eles, né, o que eles estão sentindo. Sentindo de repente ali que eu também estarei sentindo.
4: Mas como conciliar isso? Porque virou lazer e virou também trabalho.
5: Esse está sendo o meu grande desafio, porque acordar tão cedo para mim é uma dificuldade. Eu já acordo 5:30 da manhã, mas eu tenho os afazeres como pai. E então eu tô nessa

0: ninguém nunca me viu cruzando uma linha de chegada, né? Eu já fiz provas, né? Fiz maratona de Campo Grande, os percursos menores, mas ninguém ainda me viu conseguir completar um percurso e ser celebrado ali. Eu acho que é um caminho diferente, né? Para que eu possa construir também na minha profissão, para que eu tenha essa experiência diferente e as pessoas também celebrarem comigo. As pessoas já até falam assim, poxa, eu quero que quando você decidir correr, eu quero estar contigo na prova, abdico do pódio, tudo. Então, assim eu espero que possa acontecer, Neiva.
1: E agora eu vou te lançar um desafio, então.
0: Claro.
1: Eu quero viver esse papo endorfina com você.
0: Oba!
1: Você
0: vamos.
1: Correndo e chegando lá. E se você precisar de mim, eu vou com maior disposição, maior amor do mundo, anunciar a sua chegada, porque o seu anúncio para mim sempre é assim, uma coisa divina. E eu nunca me esqueço, e eu faço a questão de agradecer todas as minhas chegadas e dizer, Átila, obrigada por ter falado meu nome.
0: Imagina, que isso. Tá combinado, então, quando eu decidir escolher a prova, nós vamos correr juntos.
1: É isso aí, bora lá, bora correr, bora ser feliz.
0: Bora. E obrigado, viu, por me entrevistar aqui no Corre o Papo, obrigado por essa atenção, por essa participação, fico muito feliz e lisonjeado.
1: Eu que agradeço do fundo do meu coração. Você não imagina o quanto que você me fez feliz nesse dia.
0: Amém. E se der, te espero lá na 100ª prova, na corrida do Sicredi.
1: Bora lá e eu vou contar tudo isso no Papo Endorfino. Um grande beijo.
0: Um beijo. Tchau, tchau.
1: Tchau.
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3: Há um ano atrás, eu recebi um convite muito especial. Ser colunista do Corre o Papo. Unir aquilo que faz muito sentido na minha vida, corrida e saúde mental. Servir ao próximo com o meu conhecimento foi um dos maiores presentes que esse período me proporcionou, como comunicadora e, principalmente, me incentivou a cada vez buscar mais conhecimento, a entender de forma prática como esse bichinho da corrida nos transforma muitas vezes sem que a gente nem perceba o que está acontecendo. Eu sou muito grata e muito feliz por fazer parte desse primeiro ano desse projeto tão incrível e que tá só começando. Muito obrigada, Átila. Muito obrigada a todos. Quem diria, Átila, que uma mudança no percurso faria tão bem? Muitas vezes os nossos medos nos dominam e fazem com que a gente deixe de lado aquilo que parece só uma ideia boba. E veja só, a 100ª corrida. Chegamos ao número 100. Centenário. Que esse número aumente cada vez mais e que as chegadas continuem cada vez mais emocionantes com a sua recepção. Parabéns e muito obrigada.
0: Boa, Tati! Quantas palavras bonitas! Obrigado pelo carinho, por você também fazer parte, acreditar no projeto e contribuir, né, com a melhora psicológica de todos os nossos corredores que aqui estão escutando Corre o Papo. Tamo junto, viu? Participe também do nosso Corre o Papo através do zap da Rádio Educa 99333-1047.
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0: Você sabia que foi feita uma pesquisa para avaliar o comportamento do Pipoca na corrida de rua? Mas quem é o Pipoca? É o corredor que não se inscreve oficialmente para a corrida. É o intruso, né? Pipoca, esse termo aí que ficou popular entre os brasileiros. Pois é, quando o assunto então é corredor pipoca, uma justificativa aparece com força. Sabe qual é? Pois é, o preço da inscrição. Você já correu como pipoca aí do outro lado do rádio, do celular? Hã? Segundo recente material lançado pela Ticket Sports, né, uma ticketeria aqui com muito reconhecimento no nosso Brasil, pipoca nos eventos esportivos é o nome da pesquisa. 50,3% dos atletas que já participaram de uma prova sem inscrição oficial afirmam que fizeram isso porque a inscrição estava cara. O dado por si só já abre uma discussão importante, né? Porque, no entanto, ele ganha ainda mais peso quando aparece ao lado de uma outra informação que eu vou te contar aqui, ó. 71,5% dos pipocas acreditam que a participação deles não impacta financeiramente ao organizador da prova. Será? Ou seja, muitos atletas deixam de pagar porque consideram a inscrição cara. Porém, ao mesmo tempo, grande parte deles não enxerga que sua presença também gera impacto para quem organiza o evento. Será que a pessoa só corre mesmo? Será que ela não toma nenhuma aguinha no percurso? Hã? Não pega medalha no final, não come uma bananinha? Se consegue passar pela multidão ali?

0: E pelo controle, será? É nessa distância entre percepção de preço e compreensão de custo que mora uma das discussões mais importantes para o mercado dos esportes de participação. O valor da inscrição foi o principal motivo, então, apontado pelos Pipocas para participar de uma prova sem pagamento oficial. Entretanto, conforme explica Daniel Krutman, CEO da Ticket Sports, abre aspas aí, ó. O ticket médio dos eventos cresceu abaixo da inflação nos últimos 5 anos, fecha aspas. Portanto, não cresceu tanto quanto a inflação, aumentos mínimos ali, apenas para ajustes mesmo para a organização. E tem mais dado aqui para compartilhar para você, ó. Além dos 50,3% que citaram o preço, outros fatores também ajudam a explicar esse comportamento. Entre eles estão acompanhar amigos ou familiares com 35,5%, decidir ir em cima da hora com 16,9% e não conseguir vaga para a prova com 14,6%. Sabia dessa? Agora você que é pipoca, cuidado, hein? Vale lembrar que você pode estar correndo risco se acontecer algo de ruim com você na prova, você não vai estar assegurado. Deus o livre, viu?
1: Número de peito.
0: Semana pra lá de especial que tá chegando ao fim. E no domingo, início já da próxima, vem a data muito especial. Dia dos Pais. E aí eu pensando assim, poxa, eu precisava escutar alguém que tem uma mensagem pra passar, que é pai, que é corredor. E pesquisando, inclusive buscando notícias, né? Fiquei muito feliz de ver que um corredor acaba de lançar um livro. E que com certeza traz uma mensagem muito forte, muito impactante. Bom, quem é esse corredor? Ele é de Campo Grande, é empresário, né? Tá quase chegando ali nos 40 anos, tem muito o que viver, é pai também e com certeza também já bateu na minha mão algumas vezes. Tô falando com o Bruno Alessio, ele que é empresário, corredor também e autor agora do livro Coragem Viva. Bruno, só pelo título o livro já me pegou. Bem-vindo ao Corre o Papo, tudo bem?
2: Obrigado, Átila, pelo convite. Um abraço para você, para toda a audiência. E estamos aí para falar de corrida e de vida.
0: É isso, meu amigo. Poxa, para quem não conhece, empresário, corredor há 10 anos, né? Casado, pai também. Queria que você falasse um pouquinho da sua vida e como que a corrida entrou nela.
2: Minha vida sempre teve a ver com corrida. Eu fui uma criança e acredito que cada um ainda é uma criança. Sou uma criança que gosta muito de correr. E eu lembro, muito pequeno, eu era uma criança muito tímida, um menino inseguro, mas que sempre gostou muito de correr e que sempre teve uma coragem ali latente. E a corrida ela foi entrar na minha vida meio despretensiosamente. A vida inteira eu corri, mas nunca levei muito a sério. E aí em 2016 eu fui mordido ali pelo bichinho da corrida. Eu perdi feio numa corrida com um amigo meu e eu falei, cara, eu preciso mudar isso, eu preciso entender o que esse cara tá fazendo e eu preciso fazer parecido.
0: Poxa, que legal. E de lá pra cá, com certeza, a gente já se encontrou em várias provas, mas eu vendo ali o Bruno, né, corredor, sempre com a sua regata, geralmente, sabendo também da sua história de empresário, né, trabalhando na área aqui da construção, mas atendendo o homem ali, a mulher que precisa de tudo pra uma obra, pra casa. E de repente eu vejo a figura do escritor. Como que veio essa ideia, né, de transportar as suas memórias de um menino de 6 anos, né, que resgatou então o homem que você se tornou?
2: Cara, eu acho que a gente tem que olhar muito para a nossa figura criança, né? E a gente começa, essa ficha acho que cai quando a gente é mais velho. Eu era uma criança que gostava muito de correr e gostava muito de livro. Eu lembro que quando eu tinha uns 8 anos de idade, eu estava na escola e um amigo meu falou, cara, lá no último andar tem uma biblioteca. Eu falei, bíblia o quê? Ele falou, uma biblioteca lá, um lugar com um monte de livro. Eu falei, cara, o que é isso? E ele me levou lá para conhecer e eu fiquei assim, estupefato, né? Nunca tinha visto aquilo. E comecei a folhear na época livros de mitologia grega e tal. E achei aquilo muito legal, mas também adormeceu. Assim como a corrida, aquilo adormeceu, não levei muito a sério. E aí, Em 2006, 2007, comecei a ler um escritor que eu gosto muito, comecei a me inspirar nele, também adormeceu, e em 2020 eu comecei a escrever definitivamente e acumular textos que viraram esse livro.
0: E de lá para cá virou esse livro, eu queria que você até explicasse, porque ele é composto por crônicas, por memórias.
2: Perfeito, é um livro de crônicas e memórias de vida, né? Eu sou um cara que gosta muito de observar, de contemplar a vida, de buscar entender ela. Então, eu comecei a escrever algumas crônicas sobre... em 2020, eu conheci minha esposa, e de 20 a 21 ali, 22, eu estava naquela fase maravilhosa que você está completamente... apaixonado, que é um mar de rosas, assim, uma história de amor. E aquilo estava transbordando em mim, eu comecei a escrever muito sobre a gente se conhecer e sobre a gente se casar. E em 2021 veio meu primeiro filho, em 2023, desculpa. Em 2023 veio meu primeiro filho, e aí eu comecei a escrever muito de paternidade, do amor que é você paternar, você ter um filho, você acompanhar uma gestação. E aí uma coisa foi puxando a outra. Quando eu tinha um monte de texto, eu falei, cara, eu acho que eu vou fazer um livro desse monte de texto. E aí, melhorando daqui, dali, escrevendo textos que faltavam, eu cheguei no livro.
0: E que lições, que crônicas, que textos você escreveu avaliando a sua vida como pai, que são importantes também para quem está escutando a gente aqui através do Corre o Papo?
2: Átila, eu acho que o mundo ele é um lugar maravilhoso de milhares de anos aí de civilização e com mais de 8 bilhões de pessoas. Então, a gente vai aprendendo um pouquinho de cada um, vai copiando e reproduzindo. A lição assim que eu acho que eu tenho como central no livro e na minha vida é que a vida passa muito rápido. E a gente está sempre nessa correria, né? Essa correria boa, mas essa correria também é cansativa. E a gente tem que tentar separar um pouquinho de tempo de qualidade com quem a gente ama, fazendo o que a gente ama e tentando trazer para o nosso trabalho mais do que a gente ama. Eu acho que aí a gente consegue ser feliz, a gente consegue produzir mais e a gente consegue levar a felicidade para a vida de outras pessoas também.
0: Poxa, que bacana, lição valiosa, que vai também ao encontro do título, porque é preciso coragem para tomar essa decisão de parar e aproveitar.
2: Com certeza, eu acho que a gente vive uma época imediatista, né, e ansiosa e de querer tudo para ontem. Eu me identifico muito nisso, eu sou tudo isso. Eu já tive sérios problemas de ansiedade, de insegurança, de imediatismo, e se eu não me cuidar eu volto a cair nisso, né, de achar que nada é o suficiente, de que achar que nunca tá bom, de que sempre tem que vir algo melhor. E eu acho que a gente tem que ter coragem para parar, para olhar, para falar, bom, peraí, cara, o que eu tenho para agradecer? O que tá acontecendo de legal na minha vida? Daquilo que não tá acontecendo de legal que eu queria, será que tá na hora? Será que eu não tô com pressa? Será que eu tô fazendo o meu melhor? Ou eu tô pedindo o melhor do mundo, mas eu não tô entregando o melhor que eu posso? Eu tenho que olhar pro meu umbigo, né? Não adianta eu querer que o mundo me dê tudo, mas eu não olhar pro meu umbigo.
0: Maravilha, meu amigo. E eu imagino que você geralmente às vezes corre com a cabeça um pouco baixa, você olha pro seu umbigo, você tá correndo, tá se exercitando, que vai ter um capítulo especial sobre a corrida na sua vida nesse livro que você acaba de lançar.
2: Cara, eu tenho um caso de paixão, assim, gigantesca pela corrida. Não é uma paixão platônica, é uma paixão de realização. É um dos lugares, ou o lugar que eu mais uso para colocar meus pensamentos em ordem, para eu ter inspiração para escrever, para viver, para ser pai, para ser marido, para ser filho, para ser gestor. Então tem um capítulo especificadamente só sobre corrida, que é é onde eu conto o meu caso de amor com a corrida e o quanto que ela me realiza. Eu brinco o seguinte, a corrida ela é um negócio muito meritocrático e muito autorrealizante, né? Você se dedica e ela te entrega de volta, ela te retribui. Você não se dedica, ela vai escancarar que você não se dedicou. Então ela é altamente recompensadora, como eu acho que poucas coisas na vida são.
0: Que legal. E isso, com certeza, você está transmitindo para os seus filhos, esse amor pela corrida. Já tem gente disputando Corrida Kids, inclusive, né?
2: Exatamente, cara. Eu tenho dois lá em casa, o Gabriel e a Serena. Meus amores, o Gabriel adora correr, adora mostrar que já corre, quer disputar com o pai, não quer perder, não posso ganhar do Gabriel, que ele fica bravo, que ele chora. E a Serena tá mais ou menos no mesmo embalo. A Serena, um ano mais nova, tá mais ou menos no mesmo embalo.
0: Maravilha! Diego Alessio, né? Empresário, corredor e agora escritor também, né? Vai ser um prazer poder, então, acessar o seu livro. Conta pra galera, quem tá escutando, como é que é possível acessar e comprar o seu livro.
2: Meu livro você vai comprar na Amazon. Tem um motivo por ele estar só lá. Hoje é a maior plataforma de livros do Brasil. É um livro de história de vida, de testemunho, de compartilhar a história pessoal de um menino muito tímido, muito inseguro, que teve que manifestar sua coragem para superar isso, para aproveitar a vida, para sair de um fundo do poço que eu tinha me metido em determinado momento da vida, achando que a bebida, que o álcool ia compensar a minha timidez e eu só me afundava. E eu quero levar essa mensagem para mais gente que precisa escutar, que pode se beneficiar disso, como eu me beneficiei de histórias de outras pessoas. E aí eu coloquei só lá na Amazon para conseguir ranquear ele em nível nacional. Ele chegou a ser o terceiro livro mais vendido em saúde e bem-estar. E eu quero que essa mensagem beneficie o maior número possível de pessoas. Então ele está só na Amazon por enquanto.
0: Maravilha, meu amigo. Parabéns. Feliz Dia dos Pais. Obrigado pelas lições que você compartilhou, dividiu com a gente aqui e que possamos nos encontrar numa próxima linha de chegada.
2: Tamo junto, com certeza. Sábado agora tem corrida. Imagino que você vai estar lá e vamos comemorar junto.
0: Minha 100ª prova, inclusive.
2: Olha só, data boa então pra gente comemorar junto. Parabéns.
0: Valeu, obrigado.
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0: A reflexão dessa vez é muito especial, principalmente para mim. Existem finais de semana que passam e existem finais de semana que ficam marcados na nossa história. Este é um deles. Celebramos o Dia dos Pais, uma data que nos lembra da importância de quem nos ensinou os primeiros passos na vida. E para mim, né, uma alegria muito grande poder ser pai do Theo e ensinar para ele também a dar os primeiros passos. Além disso, para mim ainda, há outros motivos especiais para agradecer. Chego ao primeiro ano do Corre o Papo, nosso programa aqui da Rádio Educa, e também a marca da narração de corrida de número 100. 100 largadas, 100 linhas de chegada, milhares de histórias contadas ao microfone e a certeza de que muito mais do que anunciar vencedores, tive o privilégio de acompanhar sonhos sendo realizados a cada prova. Aqui no Corre o Papo, tive a oportunidade de escutar, né, também histórias, de compartilhar experiências e também conteúdos valiosos para você melhorar ainda mais a performance da sua corrida. E eu não estou dizendo performance para conquistar resultados, e sim performance para ser uma melhor pessoa corredora. E por falar na corrida, ela me ensinou que as maiores conquistas nunca são individuais. Sempre existe uma família que apoia, um amigo que incentiva, um treinador que acredita, uma torcida que empurra e um pai ou uma mãe que em algum momento da vida nos ensinou a nunca desistir. Por isso, neste fim de semana, eu só quero agradecer a minha família que corre essa jornada comigo, a cada corredor que confiou na minha voz para embalar sua conquista. E também aqui a Educativa MS por acolher o programa Corre o Papo e as informações que a gente compartilha. Agradecimento também a Deus por me permitir viver tudo isso fazendo o que amo. Até o próximo Corre o Papo e que a gente nunca deixe de celebrar a vida, as pessoas que amamos e o privilégio de fazer parte dessa grande corrida chamada vida. Até semana que vem! Tchau, turma!
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2: Pessoal, a nossa dica de hoje é muito obrigado. As mulheres devem dizer muito obrigada. Os homens devem dizer muito obrigado. É uma questão de gênero. O importante é esta concordância aqui, ó, um pouquinho complicada. As mulheres disseram muito obrigadas. Os homens disseram muito obrigados. Obrigado é grato. Então, eu estou grato, ela está grata. Então, adjetivo flexiona naturalmente. Muito obrigado, pessoal.
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4: Pessoal, a nossa dica de hoje é onde e aonde. O onde você usa para recuperar um lugar físico, a casa onde moro, a estrada por onde passei, vi uma fazenda onde se criam búfalos. Então, o onde recuperou fazenda, que é um lugar fixo, o onde recuperou casa, que é um lugar fixo. Eu não posso falar, fizemos uma bela partida, onde conseguimos a vitória, porque bela partida não é lugar fixo. Isso acontece bastante. Outra dica é o aonde. Aonde significa movimento. Aonde você foi. Aonde você vai. Aonde você quer chegar. Fica a dica, moçada.
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2: Pessoal, a nossa dica de hoje é onde e aonde. O onde você usa para recuperar um lugar físico, a casa onde moro, a estrada por onde passei, vi uma fazenda onde se criam búfalos. Então, o onde recuperou fazenda, que é um lugar fixo, o onde recuperou casa, que é um lugar fixo. Eu não posso falar, fizemos uma bela partida, onde conseguimos a vitória. Porque bela partida não é lugar fixo. Isso acontece bastante. Outra dica é o aonde. Aonde significa movimento. Aonde você foi. Aonde você vai. Aonde você quer chegar. Fica a dica, moçada.
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2: Pessoal, a nossa dica de hoje é o verbo haver. Verbo haver, significando existir, não flexiona. Então, eu não falo haverão mudanças. O correto é haverá, no singular, haverá. Eu não falo haviam pessoas na rua. Eu falo havia. O verbo haver não flexiona. Eu não falo podem haver manifestações. O auxiliar também não flexiona. É pode haver manifestações. Tranquilo, moçada? Verbo haver, significando existir, ou tempo passado, não flexiona. Valeu, moçada!
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2: O lance é o seguinte, pessoal. Nós escutamos muito de menor, de a pé, truce, menas. E há uma crítica muito contundente dos gramáticos tradicionais. Peraí, moçada. São substratos linguísticos que nós trazemos da infância. E dificilmente nós conseguimos nos afastar deles. Qual é a minha visão? Respeite isso. Quem fala dessa maneira, respeita. É um linguajar que não é culto, mas é o linguajar do lugar dele, que ele trouxe. Para o bem de todos nós, é interessante você dominar a linguagem. Ele é menor de idade. Ele veio a pé. Eu trouxe os documentos. Menos pessoas, não é menos. Então, ao invés de criticar, ao invés de diminuir essa linguagem, diga para ele, a sua linguagem é bonita, até mais bonita que a minha. Mas para o seu bem, use a linguagem adequada ao ambiente. Falou, moçada. Valeu. Um abraço.
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Olá, bom dia! Agora são 7 horas em ponto em Mato Grosso do Sul e está no ar o Agora 104, o jornal de todas as manhãs aqui da Educativa MS 104.7. E hoje tem um sabor especial. É sexta-feira, dia 7 de agosto de 2026. O dia começa com aquela sensação boa de que o fim de semana já está batendo a porta. Bom dia, Zilda!

E a gente começa com o nosso giro de notícias com informações que fazem a diferença na vida de quem está em Mato Grosso do Sul. Tem interdição de ponte, oportunidades de qualificação e incentivo ao turismo, avisos importantes, serviço e inscrições abertas para você ficar por dentro do que acontece no estado. E ainda tem sabor pantaneiro na nossa manhã, a gastronomia sul-mato-grossense, os holofotes no Mesa ao Vivo. A chefe Juanita revela os segredos da famosa muqueca de jacaré à moda pantaneira. E tem ciência também. A gente vai desfazer um dos grandes estigmas do reino animal. Afinal, burro é mesmo sinônimo de falta de inteligência? E sexta-feira também é dia de agroeducativa. Daqui a pouco, os destaques do programa deste domingo, com as principais notícias do campo, tecnologia, produção rural e os assuntos que movimentam o agronegócio em Mato Grosso do Sul.

0: sexta-feira começa agora. Sexta-feira chegou e muita gente está contando as horas para o descanso, mas antes disso, tem Táxi 104! Tem trânsito pela frente, vamos saber como estão as ruas e as avenidas da capital com o Táxi 104. Bernardo Quartim, onde você está? Bom dia!
1: Muito bom dia, Leonardo, bom dia, Zilda, bom dia aos nossos ouvintes. Me encontro na região urbana do Bandeira, divisa com a região do centro, na Caiová com Eduardo Elias Aram. Por aqui, pela Eduardo Elias Aram, o fluxo de veículos já começa a ficar estagnado para quem desce sentido cemitério Santo Antônio, desde a Avenida Três Barras até a Espírito Calarge. Quem desce sentido o Barbosa, centro, o trânsito já começa a ficar complicado. No sentido contrário, desde a São Félix até a Três Barras, quem sobe sentido rotatória do Hércules Maimone também vai pegar o trânsito ruim. Avenida Três Barras e no trecho ali da José Nogueira Vieira, no cruzamento ali, Jardim Tatiaia, está bem ruim para quem desce do bairro sentido centro da capital. A Marquês de Pombal, nesse momento, no cruzamento com a José Nogueira Vieira, no bairro Tiradentes, quem está descendo ali do Dama, principalmente, vai pegar o fluxo de veículos congestionado ali no cruzamento com a José Nogueira Vieira. E do outro lado da cidade, tem acidente na pista, a senadora Antônio Mendes Canali, quase no cruzamento da rotatória da fábrica de refrigerantes. Quem está saindo ali do Castelo de Gibraltar, quem mora no Castelo está preso hoje, viu? Vai ficar no trânsito congestionado, viu? Está bem ruim na rotatória da fábrica de refrigerantes. E tem mais acidentes na região urbana do Aianduizinho, ou no Jardim Radialista, na Avenida Guaicurus, próximo à Escaramuça, para quem vem do bairro sentido Costa e Silva, sentido Gurimarques, para entrar na Rua da Divisão. Esse trecho está bem complicado, complica a vida de quem vem do Jardim Centenário e quem está saindo do Jardim Radialista para subir a Rua da Divisão nesse momento, que também está com um fluxo de veículos muito intenso. Isso desde a Pascoal Carlos Magno até a Eva Peron, cruzamento que está bem complicado, viu? Tem outro acidente no Jardim Centenário, mas esse já está estacionado, já não está causando nenhum tipo de transtorno. Hoje é dia de ter muita paciência, atenção redobrada e muita empatia no trânsito. Educação é tudo. Com vocês aí do estúdio.
0: Muito bem, muito obrigado, Bernardo Quartim. Daqui a pouco você volta com mais informações. Começamos o nosso giro de notícia com serviço. A Secretaria de Infraestrutura e Logística de Mato Grosso do Sul informa que a ponte de madeira sobre a vazante 1 do Rio Tereré, na rodovia MS 243-243, entre Miranda e Corumbá, será interditada para manutenção. O bloqueio começa às 8 horas de hoje, sexta-feira, e segue até às 5 da tarde de segunda-feira. Nas proximidades do quilômetro 5 da rodovia, perto da Fundação Bradesco. Segundo o Estado, a interdição é necessária para garantir a segurança durante a execução dos serviços, mas o tráfego poderá ser liberado antes, viu? Caso a manutenção seja concluída antecipadamente.
2: E agora, uma oportunidade para quem busca qualificação e novas experiências na área da cultura. Estão abertas as inscrições para as novas oficinas sem custo do Circuito Cultural SESI, que serão realizadas entre agosto e setembro em Campo Grande, Maracaju, Ribas do Rio Pardo, Três Lagoas e Aparecida do Taboado. A programação inclui oficinas de ecojoias, costura, biojoias e customização de peças voltadas a trabalhadores da indústria e alunos da rede SESI. As vagas são limitadas e preenchidas por ordem de inscrição. O cadastro pode ser feito no site do sistema FIEMES.
0: E ainda falando em oportunidades, o turismo da capital também ganha espaço na agenda da próxima semana. Estão abertas as inscrições para a 7ª Mostra de Turismo de Campo Grande, que será realizada no dia 12 de agosto no auditório do Sebrae MS. O evento reúne especialistas, empresários, estudantes e profissionais do setor para discutir tendências, apresentar experiências de sucesso e fortalecer o turismo na capital. A participação é livre de cobrança e as inscrições podem ser feitas pela plataforma Simpla.
2: E já que o assunto é agenda, vamos aos destaques do final de semana em Campo Grande. O Festival do Sobá segue até domingo na Feira Central de Campo Grande com uma programação que reúne gastronomia, cultura e música. Nesta sexta-feira, o destaque é o show da dupla César e Paulinho. No final de semana, o público ainda poderá acompanhar apresentações da cultura okinawana, cerimônia do chá, concurso de cosplay e atividades para crianças. Durante todo o evento, a exposição de orquídeas, feira de artesanato e o sobá pequeno é vendido por R$ 30,00, apenas R$ 30,00, nos restaurantes participantes.
0: E uma boa notícia para quem sonha em levar um novo companheiro para casa, quem deseja adotar um novo amigo de quatro patas, tem compromisso neste domingo. A Praça da Bolívia, no bairro Santa Fé, recebe uma feira de adoção de cães resgatados das 9 da manhã ao meio-dia. Nesta edição, a ação será dedicada exclusivamente aos cães. Todos os animais disponíveis para adoção passarão por avaliação veterinária e também foram vermifugados e passaram, na verdade, por avaliação veterinária. Receberam a vacina polivalente e têm a castração garantida. A iniciativa é promovida pela Superintendência de Bem-Estar Animal, a SUBEA, em parceria com o Instituto Guarda Animal. A Praça da Bolívia fica na esquina da Rua das Garças e da Aníbal de Mendonça, no bairro Santa Fé. A entrada é franca.
2: E agora um alerta do tempo. Uma forte chuva de granizo surpreendeu moradores do assentamento Paná, na zona rural de Nova Alvorada do Sul. A tempestade durou menos de 15 minutos, mas cobriu o chão de pedras de gelo e deixou a paisagem branca. Nova Alvorada do Sul está entre os 60 municípios de Mato Grosso do Sul sob alerta de tempestade do INMET. O aviso prevê chuva forte, ventos de até 60 km por hora e possibilidade de granizo. A instabilidade é provocada pelo avanço de uma frente fria e também sofre influência de um ciclone extratropical. Para esta sexta-feira, há previsão de chuva moderada e forte em várias regiões do estado, inclusive em Campo Grande. No norte, as rajadas podem chegar a 90 km por hora.
0: E ainda sobre esse temporal, um temporal com ventos fortes e granizo causou estragos também em Antônio João, no sul de Mato Grosso do Sul. Árvores foram derrubadas e houve danos em comércios e construções. Em Ponta Porã também houve chuva forte, raios e ventos intensos. Até o momento, a Defesa Civil não registrou ocorrências no município. O tempo é influenciado por um ciclone extratropical que atua próximo ao Rio Grande do Sul. O sul de Mato Grosso do Sul tem o maior risco de chuva intensa, granizo, descarga elétrica e rajadas de vento de até 90 km por hora. A Defesa Civil também emitiu alerta para ventos intensos em parte do estado, válido até às 23 horas deste sábado, ou seja, válido até às 11 da noite deste sábado.
2: E depois de uma semana cheia de alertas amarelo da Defesa Civil, com aviso de tempestades e ventos fortes aqui no estado, como será que fica o tempo para este final de semana e início da próxima semana, hein? Quem tem todos os detalhes é a meteorologista e coordenadora do CENTEC, o Centro de Monitoramento do Tempo e do Clima de Mato Grosso do Sul, Valesca Fernandes.
3: A previsão do tempo para Mato Grosso do Sul indica mudança nas condições do tempo nesta sexta-feira. A ação de uma frente fria associada à formação de um ciclone extratropical na região sul do Brasil aumenta a instabilidade e favorece a ocorrência de chuvas e, de forma pontual, tempestades que podem vir acompanhadas de raios, rajadas de vento e a possibilidade de granizo, especialmente nas regiões oeste, sudoeste, sul, centro-sul, sudeste e leste do estado. Nessas áreas, os acumulados de chuvas podem superar os 30 milímetros em 24 horas. Já entre sábado e segunda, o tempo volta a ficar mais firme na maior parte do estado. Com predomínio de sol, temperaturas elevadas que podem alcançar entre 35 a 38 graus e baixos valores de umidade relativa do ar entre 15 a 35%, especialmente nas regiões pantaneira, norte e nordeste. Ainda assim, há possibilidade para chuvas isoladas e tempestades que podem vir acompanhadas de raios e rajadas de vento, especialmente nas regiões sul e sudoeste. Entre domingo e segunda, uma nova frente fria passa pelo estado, mas deve provocar apenas um leve declínio nas temperaturas. O resfriamento mais significativo é esperado ao longo da próxima semana, principalmente na região sul do estado.
0: Música. Vocês todos já sabem, essa música anuncia que toda sexta-feira é dia de agroeducativa aqui no Agora 104. Quem traz os destaques deste agroeducativa que vai ao ar no domingo às 9h30 da manhã no canal Educativa MS 4.1, é a Elaine Silva, que é uma editora e também repórter do agroeducativa. Bom dia, Elaine, seja bem-vinda.
4: Bom dia, Léo. Bom dia, Zilda.
2: Bom dia.
0: Quais são os destaques deste domingo?
4: Olha, a primeira reportagem desse programa é sobre captura de enxames de abelha sem ferrão. Mesmo sem ferrão, a manobra ela precisa... Desculpa. A manobra ela precisa ter muito cuidado para não estragar a colmeia. Então, um médico veterinário especializado em apicultura, ele ensina como que é feito.
0: Que interessante. Quem foi fazer essa reportagem?
4: O nosso editor-chefe, Osmar Bastos.
0: Osmar Bastos. Muito bem, Osmar Bastos, que está aqui nos observando através do aquário.
4: Olha,
0: Osmar, ótimo.
4: E outra reportagem também que está muito legal. Você sabia que Campo Grande é a única capital do país que tem leilão diário?
0: Não sabia.
4: Lá na Estância Orce acontece leilão de segunda, terça e quarta. Todos os dias, assim, no período da tarde, segue até a noite. A nossa equipe foi lá também ver como que funciona, como que é o manejo com esses animais, qual que é o trato até chegar no terçal. E ainda, eles ainda, lá na Estância Orce, o leilão Correia da Costa, eles têm um manejo até na hora que chegar no produtor, no pecuarista.
0: Interessante.
4: É muito legal. E eu sei que vocês estão interessados na receita também, né? Dia dos Pais, receita especial. Guisado de carne seca.
2: Que delícia.
0: Guisado de carne
4: muito
0: seca.
4: Bom.
0: Daqui a pouquinho a gente vai falar com a Juanita, que é uma chefe que vai também preparar alguns pratos no fim de semana que vem, na sexta e no sábado aqui em Campo Grande, porque tem um evento gastronômico aqui em Mato Grosso do Sul, que é o Mesa ao Vivo Mato Grosso do Sul. Que delícia que deve ser esse prato. Quem que fez? Quem que acompanhou?
4: Foi a Lu Pedrucci.
0: A Lu Pedrucci, olha! Saiu alimentada então, muito bem.
4: Além das reportagens, a gente tem agenda de eventos, cotação pecuária.
0: Tudo que envolve o mundo do agronegócio aqui de Mato Grosso do Sul e do Brasil também.
4: Isso aí.
0: Obrigado, Elaine. Tenha um excelente fim de semana. Um abraço ao Osmar e a toda a equipe. E eu convido vocês a assistirem o Agroeducativa, que vai ao ar no Educativa MS, canal 4.1, aos domingos, 9h30 da manhã, um episódio ao vivo. E às quartas-feiras, às 7h da noite, reprise também na Educativa MS 4.1.
4: Isso aí. Muito obrigada.
0: Obrigado a você.
2: Sexta.
0: Tchau, tchau.
2: Online.
0: E como eu já adiantei, na próxima semana, nos dias 14 e 15 de agosto, Campo Grande recebe o maior evento gastronômico de Mato Grosso do Sul, o Mesa ao Vivo. Durante 2 dias, o Centro de Convenções Rubens Gil de Camilo vai reunir grandes nomes da gastronomia brasileira, chefes sul-mato-grossenses em aulas, palestras e cozinhas ao vivo com entrada livre. A programação também inclui a Feira da Farofa com produtores locais e uma grande vitrine de sabores do estado. Entre as atrações mais aguardadas está a chefe Juanita de Bonito, que vai ensinar o preparo da famosa muqueca de jacaré, a moda pantaneira, receita que ganhou destaque nacional. E é com ela que nós conversamos agora, ao vivo, direto de Bonito. Bom dia, chefe Juanita, seja muito bem-vinda ao Agora 104. Conta pra gente um pouco desse prato que tem um nome bem sugestivo, né? Sinfonia Pantaneira da Língua ao Rabo.
5: Bom dia!
0: Bom dia, chefe!
5: É com imenso prazer que estou aqui falando desse evento magnífico, né, que vem brilhantar o nosso estado, a nossa culinária regional. A muqueca de jacaré é um prato que eu criei com partes do jacaré, né, da língua ao rabo, porque antes nós usávamos somente o rabo, o filé da cauda, que é a parte nobre do jacaré, correto?
0: Certo.
5: E agora nós usamos o drumê, a costelinha e a língua.
0: Ou seja, tudo aproveitamento de 100% nesse prato.
5: 100%, graças ao nosso frigorífico aqui do estado, né, Caimã Sul, que é magnífico o trabalho, quem não conhece, vale a pena. É uma coisa assim que você se apaixona, né? Então, eu convido a todos também para um dia visitá-lo.
2: E Juanita, pode falar. Juanita, eu quero saber, os participantes vão poder experimentar essa iguaria durante a aula?
5: Com certeza, com certeza. Vai ter uma degustação, né? Enquanto a gente está lá falando sobre, cozinhando, as pessoas que estão assistindo estarão provando, sim, esse prato.
0: Chefe, qual que é a importância de participar de um evento como esse para a culinária daqui de Mato Grosso do Sul?
5: A importância desse prato é para elevar a nossa culinária a um patamar mais elevado, porque o Prazeres da Mesa é uma revista de alto padrão no nosso Brasil. Então, nós estamos todos juntos, os nossos chefes regionais também, junto com esses chefes maravilhosos que vêm para brilhantar esse evento, com certeza nós só temos a ganhar. E eu convido a todos para participar, inscrições gratuitas. Temos também jantares magnos, né? No antigo Hotel Campo Grande, o Slaviero, tem no Território do Vinho, Território Restaurante, e tem na Pizzaria Astro, né? Então, temos vários eventos aí para dar uma mexida, uma balançada na nossa culinária. E as pessoas que gostam de curtir a boa gastronomia, com certeza, estão muito felizes com esse evento.
0: Chefe, é um grande desafio para você participar deste evento, tendo em vista que tem participantes de São Paulo, assim, que são muito também conhecidos. E dá um friozinho na barriga participar junto com Lucas Coraza, por exemplo, que é um chefe. Tudo bem que ele faz. A especialidade dele é doces, né? Mas é um desafio para você também estar nesse mesmo local que eles?
5: Com certeza, meu querido, porque eu sempre falo assim, eu sou cozinheira de alma e coração. Eu não sou chefe, eu não estudei, eu uso aquilo que a minha família, a minha herança genética francesa, italiana e paraguaia, fui desenvolvendo ao longo desse tempo. E com certeza que dá esse friozinho na barriga e muito mais, viu?
2: Tem algum chefe desses que te inspira, Juanita?
5: Olha, quase todos me inspiram, cada um da sua forma, né? Mas, assim, a minha última experiência gastronômica lá em São Paulo foi lá no Brocas, né? Com o nosso chefe Cadu Evangelista. Inclusive, foi eu que levei o Paulo Machado lá, agora, quando estivemos lá em abril. Eu comi uma língua no espeto lá e um prato chamado Não
0: delícia.
5: É Bobota. Realmente conquistaram meu coração. Eu estou muito feliz de tê-lo aí com a gente nesses dias.
0: Muito bem, Juanita. Só vamos reforçar o convite, então. Quando será e onde será?
5: Dia 14 e 15, né? No Salão de Eventos Rubens Gil de Camilo, o Centro de Convenções em Campo Grande, Mato Grosso do Sul, com muita honra e muito amor por essa nossa terra. Convido a todos. Inscrições gratuitas. Tem todos os sites, Prazeres da Mesa.
0: No Mesa ao Vivo, MS também tem.
5: Mesa ao Vivo, temos em todos os Instagram convites de todos os chefs, Paulo Machado, Caslu, Marcílio Galeano, e bora, gente, vamos agitar o coreto, como dizia minha avó.
0: Vamos agitar o coreto, a gente acredita que esse evento será lindo, aliás, será muito mais do que lindo, será bonito, porque tem representantes de bonito, mas será delicioso.
5: Com certeza, eu vou fazer o meu melhor.
0: Como sempre, a gente não tem dúvida disso, Juanita. Juanita, você está muito feliz de participar desse muito, evento, então?
5: Muito, estou muito feliz, muito honrada, na verdade, né? Eu me sinto agraciada, como eu falei no meu primeiro vídeo, eu me sinto agraciada de ter sido convidada.
0: Muito bem.
5: Porque eu ia assim, eu falo assim, eu ia de figurante, dar um apoio e tal, em Campo Grande, em Gramados. E agora fui convidada, tipo assim, carreira solo. A Dominique, né? A Dominique que tem já o boteco em Campo Grande. Estarei levando minha filha Dominique para ser minha assessora.
0: Olha aí.
2: Vai ser um sucesso, Juanita.
0: Família reunida vai ser sucesso, vai ser felicidade garantida. Juanita, muito... A gente não entendeu, desculpa, a ligação não ficou boa, repete pra gente.
5: Vamos colocar o que nós fazemos de melhor, amor nas panelas.
0: Ah, muito bem, que delícia. Obrigado, Juanita, pela sua participação. O convite, então, está feito dias 14 e 15 no Centro de Convenções Rubens Gil de Camilo, aqui em Campo Grande. A entrada é franca. Lembrando que tem que só fazer uma pré-inscrição no site Mesa ao Vivo MS.
5: Organizado, né? Para ficar bem organizado, deve haver essa inscrição.
0: Muito, né? Isso.
5: É, minha aula será dia 14 às 13h30. Às 13h30. Dia 14 às 13h30. Espero vocês lá. E vocês também vão, né?
0: Vamos sim, vamos sim. Obrigado, Juanita. Um abraço. Nos vemos lá dia 14, então, 1h30 da tarde.
5: Com certeza. Um abraço, queridos. Muito obrigada.
2: Um abraço. Tchau. E no próximo bloco, vamos bater um papo sobre literatura. O professor doutor Wagner Abdu traz dicas valiosas para termos uma boa relação com a leitura.
0: Primeiro intervalo com música aqui no Agora 104. Aproveite a vibração que Carlinhos Brown transmite com a música A Namorada. Aumente o volume, ouça e se permita. Agora são 7 horas e 24 minutos em Mato Grosso do Sul e a gente volta já.

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2: Agora 7 horas e 30 minutos, 7 e 30 em Mato Grosso do Sul. Chamar alguém de burro para dizer que é pouco inteligente é uma expressão comum em diversos lugares, mas a ciência mostra que ela comete uma grande injustiça com esse animal, viu? A Nelly Terra conta pra gente, vamos ouvir.
3: Ao contrário do que muita gente imagina, os burros não são menos inteligentes que os cavalos. Pesquisadores afirmam que eles apenas desenvolveram uma estratégia diferente para sobreviver. Enquanto os cavalos costumam fugir rapidamente diante de um perigo, os burros têm o hábito de parar, observar o ambiente e só depois decidir o que fazer. Foi justamente esse comportamento que fez surgir a fama de teimosos. Durante séculos, quem usava burros para transportar cargas via o animal se recusar a atravessar pontes instáveis ou seguir por terrenos perigosos. Na época, isso era interpretado como desobediência. Hoje, os cientistas entendem que, muitas vezes, o burro estava apenas avaliando os riscos antes de agir. Estudos também mostram que esses animais têm excelente memória, aprendem tarefas com facilidade e conseguem reconhecer pessoas e outros animais, mesmo depois de muitos anos. A fama de pouca inteligência surgiu principalmente por razões culturais. Como o burro sempre esteve ligado ao trabalho pesado no campo e ao transporte de cargas, acabou se tornando, ao longo da história, um símbolo de ignorância em vários idiomas. Mas os pesquisadores ressaltam que comparar a inteligência entre espécies não é tão simples assim. Cada animal desenvolveu habilidades diferentes para sobreviver ao ambiente em que evoluiu. No caso dos burros, a prudência e a capacidade de avaliar situações antes de agir podem ser justamente uma demonstração de inteligência e não o contrário. Informação boa para lembrarmos quando a palavra vier à mente num momento de contrariedade, não é? Nelly Terra para o Agora 104.
2: Dizem que o melhor presente para um pai é o tempo compartilhado com os filhos, e poucas coisas aproximam tanto duas gerações quanto uma boa história contada, lida, vivida juntos. Às vésperas do Dia dos Pais, o professor Dr. Wagner Abdu mostra como a literatura pode fortalecer os laços familiares e transformar um livro em um gesto de afeto, diálogo e memória. E, claro, também vai indicar obras para presentear os pais e filhos nessa data tão especial. Professor Wagner Abdu, bom dia! Seja muito bem-vindo ao Agora 104.
4: Bom dia, Léo. Bom dia, ouvintes do Agora 104. É sempre bom estar com vocês todas as sextas-feiras.
2: Muito bom. Professor, muita gente pensa que ler é apenas uma atividade escolar, mas o que a literatura nos ensina sobre o papel da leitura na construção da relação entre pais e filhos?
4: Léo, essa é uma ideia que a gente precisa superar, né? A leitura não nasceu na escola, né? Ela nasce muito antes, quando os seres humanos estavam lá, contando as suas experiências ao redor do fogo ali, né? As suas memórias, etc. Quando um pai lê pro filho, ele tá não só ensinando as palavras, ele tá oferecendo atenção, presença, escuta, né? E nessa época marcada aí por telas, é quase que um ato de resistência aí, né? É dizer assim para aquele momento de barulho que o mais importante ali é estar junto, pai e filho, né? Então a gente desenvolve todo um processo de empatia nessa leitura, né? Cria ponte entre pai e filho, o diálogo entre os dois, melhora o diálogo entre as pessoas do mundo em geral, né? A leitura é uma experiência não só pai e filho, mas é uma experiência de formação humana, né? Para além de ampliação de vocabulário, né, Léo?
5: Professor, quando um pai lê para o filho, ou quando um filho compartilha um livro com o pai, esse momento representa o que para a formação emocional e cultural dos dois?
4: Zilda, representa mais do que esse hábito de leitura,

0: processo de formação e construção de memória, né? Principalmente na infância, que está muito ligada com as lembranças marcantes, desses momentos simples, né? Histórias antes de dormir, contos contados ali pelo pai, sobre personagens, emoções, que elabora melhor para a criança como lidar com essas emoções, né? Um pai pode também apresentar para o filho clássicos, né? E nesses clássicos contar a história da humanidade, né? Saber como as pessoas eram em tempos atrás. Então, essa formação toda é importante para o crescimento cognitivo, para a criação criativa, para co-criar junto com aquela leitura que está lendo, a criança se imagina dentro daquela obra. Isso é muito importante.
1: Abdu, você selecionou livros para presentear nesse Dia dos Pais, né? Que critérios você usou para montar essa lista e quais as obras destacaria para quem deseja fortalecer esse vínculo familiar?
0: Léo, acho que interessante, apesar de ser o Dia dos Pais, se for uma regra, uma leitura que os pais gostavam antes, lá nas suas infâncias, também é importante levar para os filhos, né? Então, clássicos, né? Como até o Menino do Dedo Verde, do Maurice Duron. O Extraordinário, que também virou filme mais pra frente, agora nos últimos anos. Eu gosto do Pequeno Príncipe pelas questões emocionais. Apesar de não ser um livro tão infantil como todo mundo usa, né, pra ser muito infantil. Ele é um livro mais de indo pra adolescência, sabe? Porque ele é um livro que trata muito das emoções, rejeições e etc. Outro livro interessante, que é bom para ler entre pais e filhos, é Meu Pé de Laranja Lima, né? E outro, que eu acho que eu falei a semana passada, A Coragem de Ser Imperfeito, de Brené Brown. É muito bom esse livro, eu acho que conta bastante coisa dos sentimentos, né? Mais humanos possíveis.
1: Que delícia, essa lista de livros eu tenho certeza que a gente vai compartilhar, né, Zilda?
2: Anotei.
1: E para encerrar, que conselhos você deixa aos pais e filhos que gostariam de criar esse hábito de leitura em conjunto, mas ainda não sabem por onde começar?
0: Léo, meu conselho é para não esperar um momento perfeito, tá? Não tem um momento perfeito para começar a leitura. Do nada, ela pode vir. 10, 5 minutos por dia. Um momento de distração da criança que está longe do celular, longe das telas, né? Não transformar esse momento em obrigação para a criança não achar chato, tá? É importante. Mas, por exemplo, livros que tenham imagens é um ótimo conselho. Livros que os pais gostavam nas suas infâncias, que são familiares para eles, que não sejam de leituras difíceis, tratam dessas reflexões mais que falaram com os pais lá na sua adolescência ou juventude e vão voltar a falar com seus filhos, né? Mas o mais importante de tudo, Léo, o conselho é o tempo. Que todos os pais possam usar o tempo da leitura para ser um tempo junto, para ser um tempo ganho. Não um tempo perdido, mas que a leitura fique em segundo plano. E essa relação pai-filho seja a essência ali daquele momento, né? Ou num parque, ou dentro de casa. Então, fica aqui a minha dica mais calorosa para esse momento de leitura.
1: Muito bem, muito obrigado, professor do Wagner Abdu. E parabéns, né, pelo Dia dos Pais, um pai que tá sempre com a filhota ali que a gente acompanha. Um grande abraço a você, tenha um fim de semana espetacular com você, com a sua família, com sua filha e com sua família, né?
0: Muito obrigado, Léo, Zilda, muito obrigado, ouvinte. Feliz Dia dos Pais a todos e um ótimo final de semana. Tchau, tchau.
2: Feliz Dia dos Pais, professor.
1: Mais um giro de notícias. Antes de encerrar o mês de julho, Mato Grosso do Sul registrou a abertura de 437 mil novas empresas, segundo dados da Jucemes. O setor de serviços liderou as novas constituições com mais de 76% dos registros. No acumulado de 2026, o estado já soma 10.415 empresas abertas. Campo Grande ficou na liderança com 633 novos negócios registrados em julho. No mesmo período, 992 empresas encerraram as atividades no estado.
2: E os bons indicadores também aparecem na educação. No IDEB 2025, divulgado pelo Ministério da Educação, Todos os estados brasileiros melhoraram o desempenho nos anos iniciais do ensino fundamental em relação a 2023. O levantamento avaliou mais de 33 milhões de estudantes em todo o país e mostra uma recuperação gradual da aprendizagem após os impactos da pandemia. Mato Grosso do Sul também superou os índices registrados antes da pandemia e avançou em todas as etapas da educação básica.
1: E depois da educação, um destaque para conservação da nossa biodiversidade. O Instituto Arara Azul realizou no fim de semana a segunda edição do Big Day das Araras Azuis, uma mobilização que reuniu participantes do Brasil, Bolívia e Paraguai para contar a maior arara do mundo. Na natureza, a maior quantidade de araras soltas na natureza. Em Mato Grosso do Sul, equipes percorreram várias cidades em busca da espécie. O resultado oficial ainda será divulgado, mas a ação já identificou novos pontos de ocorrência e reforçou a importância da participação da população na conservação dessa arara azul, que é uma das mais lindas.
2: E depois de crescer no ciclo 2024-2025, a safra brasileira de algodão em pluma deve ter uma pequena redução na temporada 2025-2026. A projeção da Conab é de produção próxima a 4 milhões de toneladas. A área plantada deve diminuir, mas a produtividade das lavouras tem previsão de aumento.
1: E fechando o giro, um alerta que vem lá do cenário internacional. A Organização das Nações Unidas alerta que o fortalecimento do El Niño pode levar mais de 49 milhões de pessoas à insegurança alimentar até o fim do ano que vem. Segundo o Programa Mundial de Alimentos, há 81% de chance de ocorrência de um episódio muito forte do fenômeno. A estimativa é que o total de pessoas em situação de crise alimentar chegue a 274 milhões, com impactos mais intensos na América Central e na África Austral.
2: E quem está no volante sabe, informação faz toda a diferença no caminho. Por isso, vamos conferir mais uma atualização do trânsito com o Bernardo Quartim no Táxi 104. Quartinho, o movimento nas ruas muda o tempo todo. Conta pra gente como está neste momento.
3: Zilda Vieira, me encontro aqui da Paulo Coelho Machado com a Avenida Mato Grosso. Pela Paulo Coelho Machado, um leve trânsito para quem sobe ali do Shopping Center Campo Grande na Avenida Mato Grosso. Também trânsito tranquilo, um pouco estagnado ali no trecho da Santa Fé, da Frederico Soares, até a Ceará, quem desce em sentido centro. Avenida Ceará, no trecho ali da Vila Gomes com a Rua Amazonas, o tráfego já fica um pouco mais pesado para quem desce sentido pontilhão da Avenida Afonso Pena, e aqui abaixo da onde eu me encontro, a Avenida Mato Grosso, no cruzamento com a Professor Luiz Alexandre, a Via Parque, há um leve congestionamento, um trânsito lento para quem desce a Luiz Alexandre e está vindo ali do Gioconda Orsi. Tem acidente da pista? Nesse momento tem acidente da pista, então vamos lá, na Avenida Afonso Pena, antes um pouquinho da Coronel Cacildo Arantes, da pista de quem sobe sentido Parque dos Poderes. O trânsito já se arrasta desde a Marcílio dos Santos até a Coronel Cacildo Arantes. Esse trecho não adianta ter pressa, tem que ter atenção redobrada para quem se desloca sentido Parque dos Poderes. E do outro lado da cidade, região urbana do Ibiruçu, a Duque de Caxias também é uma das avenidas com o fluxo de veículos mais intensos, pesados nesse momento. Isso da Presidente Vargas até a Praça Nilton Cavalcante é um trecho onde o motorista tem que ter paciência. Nas demais ruas e avenidas aqui da capital, em todas as regiões, um ou outro pequeno ponto de lentidão, mas sem registros de acidentes com gravidade nessa manhã de sexta-feira. Trânsito tranquilo, Zilda.
2: Da Quartinho. Já que a gente está falando em trânsito, o DETRAN, o Departamento Estadual de Trânsito de Mato Grosso do Sul, participa de um feirão de veículos que será realizado entre hoje e domingo em Campo Grande. Durante os 3 dias de programação, serão disponibilizados serviços de consulta de débitos, transferência de veículos, emissão de documentos, geração de guias de pagamento e comunicação de venda em postos de atendimento presencial e digital. A equipe de educação para o trânsito também estará no no local com ações voltadas para adultos e crianças. As atividades incluem a demonstração com óculos simuladores de embriaguez que reproduzem as alterações de reflexo e percepção provocadas pelo consumo de álcool ao volante, além de dinâmicas educativas infantis. O evento será das 8 da manhã até as 6 horas da tarde na Avenida Bandeirantes, número 3280, entre a Rua Pajé e a Avenida Constantino.
1: E o Brasil está cada vez mais em evidência no turismo internacional. O país não só recuperou o movimento de visitantes após a pandemia, como também passou a figurar entre os destinos que mais crescem no mundo. Um relatório internacional mostra que o Brasil superou países tradicionais do turismo e registrou um dos maiores avanços na chegada de estrangeiros nos últimos anos. Confira os detalhes com Fabio Lautran, da Rádio 2.
4: Brasil ocupa a quarta colocação entre os países com maior aumento no número de turistas estrangeiros entre 2019 e 2025. O dado é do relatório Tendências e Políticas do Turismo, da Organização para a Cooperação e Desenvolvimento Econômico. Segundo o levantamento de 2019 a 2025, o volume de visitantes de outros países saltou de 6 milhões e 300 mil para 9 milhões e 300 mil turistas. O relatório faz uma comparação do desempenho em 2019, antes da pandemia de Covid-19, com os números de 2025. O Brasil aparece na frente de destinos como Japão, Portugal, Espanha e França, e ganhou destaque entre as nações da América do Sul, já que Argentina e Peru registraram queda na entrada de turistas estrangeiros. De acordo com a Embratur, nos 6 primeiros meses deste ano, o Brasil recebeu 5 milhões e 200 mil turistas de fora. Este é o segundo maior volume para um primeiro semestre da série histórica. Da Rádio 2, Fabio Lautran.
1: Muito bem. Eu quero mandar um abraço a você que está participando do nosso WhatsApp através do 67993331047. Um abraço ao Elvio Loureiro. Bom dia, estou na audiência. Um abraço, Elvio. Obrigado pela sua audiência. Um abraço também ao Diegão, Diego Caldeira, daqui do nosso restaurante, que está sempre nos acompanhando. Diego vive cobrando. Olha, eu participo e você nunca manda mensagem, nunca manda um bom dia. Estou na audiência.
2: Então, bom dia.
1: Muito bem, Diego. Um abraço a você. Um abraço a todos que estão nos enviando mensagem aqui no nosso WhatsApp da Educativa 67993331047.
2: E vamos para mais um intervalo e na volta Ricardo Paredes conta todas as novidades do mundo esportivo.
1: E nesse segundo intervalo do Agora 104 vamos de mais música, I Can Dream About You, de Dan Hartman.

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4: Agora 7 horas e 53 minutos, 7h53. O apito tocou e o Ricardo Paredes chegou. Bom dia, Ricardo Paredes.
5: Seja bom bem-vindo. Dia, bom dia, Leonardo Paraná, bom dia, Zilda
6: bom
5: Vieira.
6: Dia.
5: Estamos chegando, sextou, né?
4: Sextou.
5: O Serginho não gosta que fala sextou, mas é por ele não gostar, a gente fala sextou.
6: Ele está de férias.
5: Está de férias.
4: Está aproveitando as férias. Ricardo Paredes, a rodada de ontem definiu os últimos classificados para as quartas de final da Copa do Brasil. Internacional e Vitória, é isso?
5: Exatamente. O Internacional se classificou, o Corinthians precisava vencer por 2 gols de diferença, mas o Corinthians venceu por 2-1, o Inter havia vencido por 2-0, o Internacional está classificado para a sequência da Copa do Brasil para as quartas de final. E o Atlético Paranaense, que havia vencido o primeiro jogo contra o Vitória por 2-0 ontem, não teve
6: perdeu.
5: Jeito, foi sapecado, né? Não perdeu assim, né? Foi sapecado. Foi 4-0 para o Vitória, jogo foi em Salvador, na Bahia. O Vitória garantindo também a sua classificação. Na próxima terça-feira, a sede da CBF tem um sorteio dos confrontos dos jogos das quartas de final da Copa do Brasil. A gente fica na guarda aí para poder falar, divulgar para os amigos ligados aqui no Agora 104.
6: Os classificados: Atlético, Santos, Cruzeiro, Grêmio, Vasco, Palmeiras, Inter e Vitória, Paredes.
5: Exatamente, Zilda Vieira. Ainda bem que você me ajuda. Ainda bem que você me ajudou, porque a minha memória não é muito legal, não. Mas são essas equipes aí que estão classificadas para a sequência da Copa do Brasil. Terça-feira tem o sorteio.
4: Tá, a bola rola no fim de semana pela 22ª rodada do Brasileirão. Quais os jogos? Tô sabendo que tem clássicos.
5: Tem clássico, já começa com clássico na rodada dos jogos de amanhã, né? Uhum. 22ª rodada, sábado tem Grêmio e São Paulo na Arena Grêmio em Porto Alegre. É um dos clássicos aí da rodada. Aí esse jogo é às 3 da tarde, 5h30 tem Remo e Atlético Mineiro, 7h30 da noite Curitiba e Chapecoense, às 8 da noite tem outro clássico, Botafogo e Fluminense, clássico carioca na rodada de sábado. No domingo, o Cruzeiro enfrenta o Mirassol, 10h, 3h, Palmeiras Internacional, outro clássico, às 3h tem Bahia e Vasco, Santos e Atlético Paranaense, às 5h30, Bragantino e Corinthians, também às 5h30, fechando a rodada às 6h30, o Flamengo enfrenta a equipe do Vitória. Na classificação, o Palmeiras lidera com 47 pontos, em segundo o Flamengo com 39, em terceiro o Atlético Paranaense com 37, depois aparece o Fluminense com 34 e o Bahia 32 pontos ganhos. No rebaixamento, Grêmio com 22, Vasco 21, Remo 21 e a Chapecoense com apenas 10 pontos conquistados em 21 rodadas jogadas, né? E agora vamos para a 22ª rodada. Chapecoense, uma campanha muito ruim na temporada desse ano do Campeonato Brasileiro.
4: O fim de semana promete, então.
5: Promete, muita emoção, muitos clássicos, né? Realmente o torcedor brasileiro já estava com saudade do campeonato por causa da Copa do Mundo, né? Vai se deleitar aí com esses clássicos da 22ª rodada da competição.
4: Estamos recebendo mensagem aqui no nosso WhatsApp, 67993331047. Pergunta para ele: que dia o Fla tem jogo na Copa do Brasil?
5: O Fla está desclassificado. Esse aí é o...
4: Alex de Lina.
5: Alex de Lina, né? Isso porque o Vasco dele se classificou, né? Então ele fica todo tirando sarro, brincando. Mais um abraço aí pro de Lina.
4: Um abraço,
5: né?
4: De Lina, obrigado.
5: Eu tenho uma informação aqui do basquete, não está no roteiro aí, mas tem uma informação do basquete aqui, ó. O Brasil perdeu para a Venezuela por 71 a 57 nesta quinta-feira, no encerramento da fase de grupos do classificatório sul-americano da Copa América. É a primeira vez que a seleção brasileira feminina de basquete é derrotada para as venezuelanas. A competição está sendo disputada na cidade de Zárate, na Argentina, e distribui vagas para a America Cup W 2027, principal torneio continental das Américas. Como o Brasil venceu o Chile por 85 a 57 na primeira rodada, uma vitória garantiria a equipe verde-amarela na semifinal do classificatório e, consequentemente, asseguraria a vaga na Copa América. Com o revés, a seleção do Brasil ficou com o segundo lugar no Grupo B e terá que disputar as quartas de final hoje em busca do continental. Vamos aguardar o que vai acontecer com a seleção feminina de basquete do Brasil.
4: Paredes, tem também Vini Júnior de contrato novo com o Real Madrid até 2032, é isso?
5: Renovou ontem, foi anunciado ontem pelo Real Madrid que o Vinícius Júnior continua na equipe até 2032. É uma grana legal. Novo acordo estende a ligação de Vini com o Real por 5 anos, além do contrato anterior, que ia até junho de 2027. Portanto, até 2027 vai o atual contrato, depois tem mais 5 anos pela frente. No anúncio da renovação, o Real exalta a trajetória de Vini Júnior no clube, incluindo a conquista do FIFA The Best em 2024 e dos 14 títulos do jogador no período. 2 Ligas dos Campeões, 3 Mundiais de Clubes, 2 Supercopas da UEFA, 3 Campeonatos Espanhóis, 1 Copa do Rei e 3 Supercopas da Espanha. O que se sabe é que Vini chegará ao teto de 20 milhões de euros, 118 milhões e 700 mil reais anuais de salários, estabelecido pelo presidente Florentino Pérez para todo o elenco do Real. E o montante final recebido pelo Camisa 7 será consideravelmente maior por causa dos bônus, ou luvas, como a gente conhece aqui no Brasil. Tem um salário e tem um pouquinho mais, um agrado a mais para o Vini Júnior. Vai ser muita grana aí para o Vinícius.
4: Seu momento, Ricardo Léo Dias.
5: Atenção, atenção. Temos que criar uma vinheta aí, né?
4: Vamos.
5: Você sabe quem que ficou feliz com a renovação de contrato do Vinícius Júnior?
4: Quem que ficou?
5: Nos comentários do post, a influenciadora Virgínia, né, celebrou o novo acordo e desejou sucesso ao namorado. Todo o sucesso do mundo para você, amor. Escreveu a Virgínia.
6: O amor está no ar.
5: Ela é danada.
4: Muito bem. Ricardo Paredes, mais uma vez, muito obrigado pela sua presença, pela sua participação nessa sexta-feira.
6: A gente deseja um feliz Dia dos Pais para o Paredes. Opa, no muito próximo obrigado. Domingo. E para todos os pais.
4: Todos os pais aqui da Educativa MS. Nosso muito obrigado para você. Um excelente fim de semana. Hoje, 11h45, tem Giro do Esporte com Átila Eugênio. Também, feliz Dia dos Pais ao Átila, né?
5: Exatamente.
4: Vai. E também tem Eva Regina e você, exatamente, toda a equipe da Educativa MS. Obrigado, Paredes.
5: Um abraço e um agradecimento em nome dos meus filhos, né? O Iago e também a Julinha. Pessoal que curte também aqui o Agora 104 todas as manhãs. Estou levando a Júlia para a escola, ela está ouvindo.
4: Muito bem. Obrigado, Júlia. Um abraço. Chegamos ao fim de mais uma edição do nosso jornal. Eu sou Leonardo Paraná e nesta edição contamos com a produção técnica de Edson Silva e produção técnica e edição de Alfredo Milani.
6: E eu sou Zilda Vieira e nós tivemos produção e reportagem de Tereza Ilcar, Magda Tebcharani, Magna Melo e Nelly Terra.
4: O Agora 104 é uma produção da Fundação Jornalista Luiz Chagas, que tem como diretor-presidente o jornalista Orlando Loureiro.
6: O portal da Educativa e os perfis da emissora nas redes sociais estão temporariamente indisponíveis em cumprimento à legislação eleitoral. Obrigada pela sua companhia. Ótima sexta-feira. Tchau.
4: Tenha uma sexta-feira excelente e um fim de semana maravilhoso. Encerramos com É Proibido Fumar, Skank. Obrigado pela sua audiência. A Zilda e eu te esperamos na segunda-feira, às 7 da manhã, aqui na Educativa MS 104.7. Tchau.

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4: São 8h06. Olá, navegante 104, bem-vindo. Muito prazer, sou o Milani. Feliz em estar de volta aqui na Educativa em 104.7 no dial e também pelo portal educativa.ms. Tá começando, hein, mais uma vez aqui pela Educa, a nossa sessão de boa música, que segue até 11 da manhã e apresenta, você já sabe, as melhores nacionais e internacionais, só musicão, hein? E aquelas canções, vou contar só pra você, que você adora ouvir, estão todas aqui em nossa playlist. Sexta-feira especial, 7 de agosto, ano é 2026, fim de semana chegando, pega leve, curta muito seu fim de semana, mas sempre com juízo. Se beber, não dirija, você já sabe, né? Fique bem, curta muito seu fim de semana. 9333-1047, esse é o nosso WhatsApp. Vamos batendo aquele papo, você pode pedir seu som, deixar sua mensagem 9333-1047. É isso aí, aperte o cinto onde você estiver, aumente o volume no máximo, porque vai começar agora a nossa viagem para Lamas do Sucesso.

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1: Fica a dica com o professor Rossini.
2: Pessoal, escuto muito, houve um subsídio para a pecuária. Houve um subsídio para os artistas. Não é subsídio, o som não é dizer, é subsídio. Então é um erro muito comum que eu vejo, que eu escuto na mídia brasileira. Evitem, não é subsídio, o som não é dizer, é subsídio. Lembrem-se de cinema, ó, subsídio. Falou, moçada, obrigado, tamo junto.
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0: Aí um dos maiores nomes do rock mundial, The Police, aqui em 104.7. O The Police marcou os anos 80 com sucessos inesquecíveis. Essa que estamos acabando de ouvir, um clássico, Have a Little Thing She Does Is Magic, um dos destaques do álbum Ghost in the Machine, lançado em 1981. Clássico absoluto na playlist educativa 104 e também passou por aqui, além do The Police, Katy Perry. São 9h29. 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Os maiores sucessos nacionais e internacionais, tudo isso 24 horas por dia. 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Mande seu recado, seu pedido musical pelo nosso WhatsApp no 9333-1047. Fique à vontade.
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3: 9h33, aqui as nossas canções, a nossa sessão de grandes canções não param. Tears for Fears, vamos lá, vamos.

Agora um clássico que atravessa gerações, Don't Stop Believin', da banda Journey, sucesso do álbum Escape, de 1981. E aí, navegante, aumente o volume, você está na Educativa 104.

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Lá vem a baiana com o João Nogueira. Estamos trazendo neste primeiro bloco, né, os belíssimos sambas desse baiano adorável, um cantor, compositor, violonista, também pintor, nascido em Salvador, na Bahia, Dorival Caymmi, né? Ele revolucionou a música brasileira, porque ele retratou com muito lirismo, né, o mar, os pescadores, o candomblé, a cultura baiana, né? Uma tradição regional e também modernidade, influenciando gerações da MPB. Muito bem. O cotidiano baiano fazendo parte, né, dessas belas canções, belos sambas que a gente está tocando aqui para você nesse primeiro bloco do nosso MPB. São 11 horas e 17 minutos. Vestido de Bolero, também uma canção de Caymmi com Rosa Passos.

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11h23, MPB de Azer para você aqui na Educativa, nesse primeiro bloco, trazendo bastante samba bom, samba gostoso, todos na composições de Dorival Caymmi. E a gente ouviu aí o Chico Buarque, A Vizinha do Lado. E olha só, domingo, Dia dos Pais, né? 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Música brasileira no seu rádio, 11h25. Música boa. Vamos encerrar esse bloco trazendo Gilberto Gil, Doralice, que também é samba de Dori Caymmi.

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5: 11 horas, 30 minutos.

11h35, tá aí Maria Creuza e a música Doce Safadeza, muito bom. Quem pediu foi Genésio. Olá, Genésio, muito bom dia, tenha um ótimo final de semana e obrigada pela sua participação. É música boa, é música brasileira que você acompanha comigo aqui na 104 MPB de A a Z. Lembrando também que hoje, né, dia 7 de agosto, sexta-feira, tem o programa Planeta Música. 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Abraços, abraços para a Vilma Costa na nossa sintonia, Pedro Luiz também nos acompanhando, Elvio Loureiro, muito bom dia para você, um ótimo almoço para todo mundo. Esse é Quarteto em Si, no silêncio da madrugada.

0: Essa é Roberta Sá, com a participação de Kleber Augusto, Romance dos Astros, 11 horas e 43 minutos. Muito boa tarde para você que nos acompanha também pelo portal da Educativa, participando também. Muito obrigada. Diga-me onde você está, participe do nosso sorteio, peça sua música, 99333-1047. Marinho Chapurá já está com a gente, né, Marinho? Seja sempre muito bem-vindo, diga lá.
1: De A a Z, Marta Maria, Marinho Japurá, lá, trabalhador. Gostaria de ver aquela música dos Demônios da Garoa, Saudade Maloca. Sucesso pra você.
0: Obrigada.
1: Bom final de semana, dia de pai, né?
0: Isso.
1: O meu já tá à direita do pai, né? Deus o tenha lá em cima, né? Papai.
0: Exatamente.
1: Sucesso pra você, Marinho, uau!
0: Obrigada, Marinho, fica bem, fica em paz. Grande abraço também para todos os pais. Demônios da Garoa, Saudosa Maloca, tá aí para você? Da Dona Irã Barbosa.

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Vem aí, coração de malandro. É, não bate balança. Linda parceria aí da Luciana Mello e Martinália. 11 horas e 53 minutos. É a sintonia mais brasileira do seu rádio, em especial nesta sexta-feira. Aliás, todas as sextas-feiras são sempre muito especiais, né? 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Você pede, a gente toca para você, Erasmo Carlos e Lulu Santos, Coqueiro Verde.

Então, tá aí, Erasmo Carlos Lulu Santos, Coqueiro Verde, 11 horas e 58 minutos. Que legal, música brasileira no seu rádio, né? E eu vou atender agora o Rogério, ele quer ouvir a Maria Alice, Desesperada na Rua. Então, tá aí para você, um ótimo final de semana.

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sintonia mais brasileira do seu rádio, aqui na Educativa 104, em especial sexta-feira, né? Paulinho da Viola e a música Timoneiro, meio-dia e 8 minutos. Ana Paula Carioca e Gabriel também na nossa sintonia. Quem também está com a gente, Eva Maria, Paulo, Evelise, Edivaldo de Matos, Maria Camargo, para vocês, Leci Brandão, Água Perrier.

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Meio-dia, mais 24 minutos, Educativa 104, a sintonia mais brasileira do seu rádio. Tivemos aí o João Bosco, Pagode, Spell, Alcione, Não Mexe Comigo. Quem está comigo, Ana Paula, Carioca e Gabriel, vamos ouvir Na Tonga da Mironga, do Cabuletê, com o Trio Mocotó.

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2: Pessoal, a minha dica hoje é do verbo fazer. Eu não posso falar faz em 20 anos que ela morreu. Eu tenho que falar faz 20 anos que ela morreu. Eu não posso falar vão fazer 20 anos que ela morreu. Eu tenho que falar vai fazer 20 anos que ela morreu. O verbo fazer, ele é impessoal, ele não flexiona. Ele não tem plural no sentido de tempo passado. Entenderam? Faz 10 anos, faz 20 anos, faz 2 semanas. Não pluralize.

canção, muita canção linda, né? E você participando comigo, 99333-1047. Muito boa tarde para Ricardo Paredes. Seja sempre muito bem-vindo, bom final de semana. Lembrando também, né, que hoje, sexta-feira, dia 7, tem o programa Planeta Música. No quadro Radar 104, o jornalista Daniel Roquembar comenta e indica o projeto Gerações, que já está disponível nas plataformas digitais. 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Hoje, 8 da noite, aqui na Educativa, é claro. Música boa, música brasileira, para deixar a sua sexta-feira ainda mais bacana. Edu Lobo, a lenda do Abaeté. Uai, onde é que foi o Edu Lobo? Achei.

Fátima Guedes, Bye Bye Brasil, meio-dia e 50 minutos, Educativa 104 MPB de A a Z. Lembrando você, né, que hoje tem o programa Planeta Música, né, às 8 da noite, com Celito, Gilson e também Daniel Roquembar. 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E você que participou durante a minha presença aqui no MPB, tranquilo, vocês, todos os nomes estão na lista, né? Então aguarde amanhã, que o sorteio vai ser amanhã às 15h. Meio-dia 52, eu vou ficando por aqui. Muito obrigada pela sua participação, pela sua parceria, sempre muito bem-vinda. Tenha um ótimo final de semana. Aos papais, um grande abraço no domingo. Fiquem bem. Eu vou deixar Gal Costa e também a Maria Bethânia encerrando a nossa programação. E daqui a pouquinho, o Tony Marcos chega para dar sequência na programação da Educativa, sempre do jeito que você gosta. Um ótimo final de semana, um grande abraço. Até segunda. Muito boa tarde.

0: 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Nem sempre as coisas saem como planejamos, e isso faz parte da vida. 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
4: Agora em Campo Grande, 1h02. Seja bem-vindo, você está na Educativa 104, tarde de sexta, hoje 7 de agosto de 2026. Antônio Marcos chegando, te fazendo companhia até as 4 da tarde, no melhor da música e todos os estilos musicais. 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E vamos começar muito bem já trazendo na programação aqui da Educativa 104, grande sucesso aí de Simple Red, Shine On. Seja bem-vindo, você está na Educativa 104, Antônio Marcos chegando para te fazer companhia.

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1: Agora 1h29, Educativa 104. Ouvimos aí U2, New Year's Day, Tear for Fears, Fail Shelter. Legião Urbana, ainda é cedo, agora 1h29. 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
5: Agora 1h32. 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Na sequência, na programação, chegando aí Gabriel Pensador, Festa da Música.

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1: Agora 2:01, Educativa 104. Oferecemos aí o John Legend com a canção PDA We Just Don't Care. Take On Me com a Ha, Engenheiros do Havaí, A Montanha. Recordamos também o grande sucesso aí do Rockshat Dangerous. Agora 2:01. 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Música.

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3: Pessoal, a nossa dica de hoje é rúbrica ou rubrica. Eu fui ao cartório esses dias e o menino falava: assina aqui, coloque aqui a sua rúbrica, coloque aqui a sua rúbrica. Ele me atendeu muito bem, gostei muito do atendimento dele. No final do atendimento, eu disse a ele: você é um excelente profissional, mas para o seu bem, é rubrica. Para o público que você atende, é rubrica. Cuidado com a sua questão fonética, isso pode atrapalhar o seu desempenho profissional. Então fica a dica, gente, não é rubrica, é rubrica. Falou? Obrigado, pessoal. Um abraço.
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5: Agora em Campo Grande, 2:05. You're My Heart, You're My Soul. É o maior clássico da dupla pop alemã Modern Talking, lançado originalmente no final de 84. E a canção transformou aí o vocalista Thomas Anders e o produtor Dad Bohan em um fenômeno global do gênero Eurodisco, ultrapassando a impressionante marca de 8 milhões de cópias vendidas ao redor do mundo. É de 84, você recorda? Aqui na Educativa 104.

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1: Agora 2h32, Educativa 104, conferimos aí o Green Day com a canção Basecat Case. E lembrando aos nossos ouvintes que neste sábado, Blues e Derivados homenageia o saudoso cantor Tony Bennett, que nascia há 100 anos, completados nesta semana, além de muitas outras atrações. Blues e Derivados ao vivo com Clayton Salles vai ao ar neste sábado às 5 da tarde aqui na Educativa 104. 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
1: Agora 3h02, Educativa 104. Ouvimos aí o Jota Quest do seu lado. Chabuzei com a canção Good News. Rich Girl com Dear How John Waits. E no Nacional conferimos aí a Rita Lee lança perfume 3h02. 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
1: Agora 3h05. 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Agora 3h06, chegando aí o grande sucesso do Gorillaz de 2023, chegando na programação aqui da Educativa 104, Silent Running.

Agora 3 horas e 30 minutos, Educativa 104. Ouviremos esse grande sucesso com a interpretação de Paul Hardcastle com a canção Ventura Highway. Nando Reis, no melhor do Nacional, Me Diga. Ouvimos também o encontro de Cores e Bonovox com a canção When the Star Go Blue. 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

Sofa. Agora 3h49. E no melhor da música, conferimos aí a Vogue com a canção Dancing the Night Away. E conferimos também o Train, Hey Soul Sister, encerrando a minha participação aqui na Educativa 104. Amanhã estamos de volta na programação de fim de tarde de sábado, onde também tem o sorteio aí do kit pintura. Você que está mandando o seu alô, deixando aí o seu nome, o seu telefone e está concorrendo a esse super prêmio para o Dia dos Pais na programação aqui da Educativa 104 e parceria aí da Record Tintas e Educativa 104. Daqui a pouco tem Léo Lima, te faz companhia até as 7 da noite. Encerrando, vamos aí de Just Secada, Just Another Day. A você ouvinte, uma ótima tarde e noite de sexta, um bom final de semana e até amanhã na programação aqui da Educativa 104.

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2: Oi, pessoal, aqui é o professor Rossini. Fica a dica com Rossini. Uma dica de língua portuguesa para vocês. Eu vejo muito na mídia, haja visto os acontecimentos, haja visto as chuvas. Não, gente, não existe haja visto. O correto é haja vista as ocorrências, haja vista os acontecimentos. Pense em ponto de vista. Então, haja vista. Não existe haja visto. Haja visto é um erro. Use haja vista. É isso, moçada.
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4: Sintoniza aí, 104.7. Tá chegando por aqui Léo Lima para te fazer companhia até às 7 da noite, fazendo a sua programação, a trilha sonora para sua tarde. A gente continua. O Antônio Marcos veio até aqui e agora ele tá indo aí pro fim de semana, bonito e tudo mais, né, Antônio? Aí é bom demais. Ó, 4 e 2. Para começar a programação, então chega de papo, né, tio Léo? Existem músicas que não apenas tocam os ouvidos, elas despertam a alma. Agora prepare-se para embarcar em uma atmosfera de emoção, intensidade e inspiração. Tô falando desse som aqui que a gente trouxe da madrugada para tocar na sua tarde. Michele Parisi e Antonello Parisi com a música Rise Slow.

0: 6. E aí, me conta aí o que você achou da música. Muito obrigado pela sintonia do Elvio Loureiro dizendo: olha, eu tô aqui viajando no tempo. Taylor Swift.
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0: Tá aí pra você, 4h24.
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0: Esse é o Samuel Rosa na programação da Educa.
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0: O nome da música é esse, segue o jogo.
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0: Agradecendo pela sintonia do Marinho Japurá, tá sempre ligado. Braga Santos tá em Três Lagoas. A Zaninha Paula também curtindo a programação da Educa 104. E não esquecendo, hein? 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E agora tem música, continuando a nossa programação sempre com as melhores. Saudade, Roy Orbison.

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104 tem músicas que chegam de mansinho e quando você percebe, já conquistou o coração. Uma mistura perfeita de emoção, energia e boas vibrações. Grandes talentos da música eletrônica. Essa música que você acabou de ouvir, Easy to Love, foi lançada em 2023. É do Armin Van Buuren. E o nome da música, Matoma. E os vocais marcantes de Terry Swims. A música combina elementos do dance e também do pop eletrônico com uma mensagem leve e apaixonante, mostrando como o amor pode seguir de forma inesperada e transformar tudo ao nosso redor. Uma faixa envolvente com melodia contagiante e emocionante para você aqui nas ondas da 104.7. Sabe por quê? Deixa a emoção tomar conta da sua tarde. Um abraço para você que tá ligado ou ligada na programação da Educa. E ó, tá valendo, hein? 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Não esquece não, hein? Manda agora mesmo a sua mensagem. 4h50. Agradecendo pela sintonia da Laurilê, que está sempre ligada na programação da Educa, ela, a família, todo mundo. Agora tem o Legião Urbana e o Teatro dos Vampiros.

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Tá aí, algumas canções atravessam gerações porque carregam mensagens que nunca deixam de ser importantes. Um dos maiores clássicos do rock nacional, com uma letra forte, emocionante e sempre atual. Lançada em 1987, Camila é da banda Nenhum de Nós, marcou a história da música brasileira ao abordar de forma sensível e impactante a realidade da violência contra a mulher. Para você, aqui nas ondas da 104.7. E ó, essa música tem uma melodia envolvente e uma letra de grande força emocional. A canção se tornou um dos, ou o primeiro grande sucesso nacional da banda Nenhum de Nós. E segue relevante décadas depois, lembrando a importância do respeito, da dignidade e da conscientização. Para você, aqui nas ondas da 104.7, agradecendo todos vocês que estão ligados na programação. Ó, nós temos aqui o Robson Francisco ligado na 104.7. Você já está participando, hein, Robson? Valeu, muito obrigado pela sintonia, muito obrigado. Tem mais gente ligada em 104.7 no Indo Brasil. A Tânia tá sempre, tá ligadaça na programação da Educa. E ó, Taninha, um abraço para você, muito obrigado também. O nosso amigo Braga Santos está em Três Lagoas. Paizão, né, Braga? Pois é, e atenção, hein? 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

0: Tá aí pra você nas ondas da 104.7. Alô, Cezinha, ótima tarde. 5h32, Cidade Negra, onde você mora? Música de 1984.
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0: 5h34, James Blunt.

Tá aí pra você, 5h44, Melim. E Lulu Santos, Cabelo de Anjo. Uma canção que traduz a leveza do amor, a beleza dos encontros e a poesia presente nas pequenas coisas da vida. Uma música delicada, romântica e cheia de boas energias, do jeito que a gente gosta, aqui na programação da Educa 104.7, ó. 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Agora tem Red Hot Chili Peppers. A trilha sonora da sua vida. Educa 104.7. Manda aí aquela que você gosta. A gente vai ouvir juntos.

0: Tá aí, Californication, Red Hot Chili Peppers. 5h52, ótima tarde pra você.
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0: Sempre bem-vindo. Humberto, ótima tarde. Muito obrigado, José Ailton.

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5: Pessoal, a nossa dica de hoje é sobre a palavra gratuito. A gente escuta bastante as pessoas falando gratuito, com ênfase no i, como se fosse um hiato, como se fosse acentuado. Gratuito. Esse vocábulo não tem acento, pessoal. Cuidado, o lance é gratuito, gratuito. Fala a segunda sílaba junto, gratuito, gratuito. Nunca gratuito. Isso configura um erro de fonética, de som. Por exemplo, pessoal, o ingresso é gratuito. Você não pode falar o ingresso é gratuito. É isso, moçada.
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6: 6:03, ótima noite pra você, seja bem-vindo, essa é a Educativa 104, e ó, o Dia dos Pais está chegando e quem ganha o presente pode ser você. 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Ainda temos uma hora de programação para você. Aqui na Educa 104.7 você pode ouvir aquele som que você gosta. Tá afim? Então manda aí pra gente, 993-33-1047, fazendo a sua indicação musical. Porque quando a música encontra a esperança, nasce um hino capaz de inspirar e fortalecer. O próximo sucesso nos lembra que mesmo diante das dificuldades, vale a pena acreditar em dias melhores e seguir em frente. Essa música foi lançada em 2020, o nome dela é Nada Vai Mudar. É uma parceria dos Detonautas com Tico Santa Cruz, que transmite uma mensagem de resiliência, união e perseverança, com uma sonoridade bem marcante e uma letra inspiradora. A canção fala sobre enfrentar os desafios sem perder a fé, mostrando que a verdadeira transformação começa dentro de cada um de nós. Bora lá!
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Você percebeu aí que pra felicidade existir, você tem que estar junto. Ou fazendo qualquer coisa junto com o protagonista. Em outras palavras, dizendo que para existir a felicidade ou qualquer coisa que estejamos fazendo, fique assim, nos sintamos felizes, precisamos daquela pessoa especial sempre ao lado. 6h23, agora tem Alanis Morissette, Guardian. Boa noite.

6h32, aí lançada em 2008, ainda gosto dela, faz parte do álbum Estante, do Skank, com a participação especial da Negra Lia. A música fala sobre amor, saudade e a dificuldade de esquecer alguém que ainda ocupa um lugar especial no coração. Gostou? Ó, essa música tem essa melodia envolvente que você acabou de ouvir, com a mistura perfeita entre romantismo, pop e a identidade marcante do Skank. Algumas histórias acabam, mas certas lembranças continuam vivas em forma de música. Esse é o poder das grandes canções. A nossa programação segue até às 7 da noite na Educa 104, levando emoção e boas lembranças para você. Continue ligado e ó, vai mandando aí a sua mensagem dizendo: eu quero ganhar o presentão do papai, o presente da R Cortintas. 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
1: 6:37. Teddy Swims. Bad Dreams.

Imitation of Life, o som do R.E.M. na programação da Educa 104. Essa foi indicada pelo Éder Clayton e todos aí da Edilar, um abraço, valeu! 6h44. É, falei de ritmo gostoso de ouvir. Agora tem Tayo Cruz. I can't.

6h48. Chegamos ao final da nossa participação de hoje aqui, mas a partir de segunda-feira, às 16h, tem muito mais continuação musical. O Antônio Marcos começa tudo e a gente continua até às 19h tocando a música para fazer a sua trilha sonora especial para sua tarde, legal? Agradecendo a todos vocês que ficaram comigo até agora, desejo boa sorte, porque amanhã tem sorteio, a R Cor Tintas e a Educativa 104 vão dar uma lata de tinta, rolo, lixa para você pintar a casa do seu paizão. 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Torce que amanhã, 15h, o Antônio Marcos fará o sorteio para você, beleza? Ó, prepare-se para uma viagem no tempo com muita energia, ritmo contagiante e aquele clima dançante dos anos 80. Você tá lembrado desse som? Essa música atravessa gerações. Vamos relembrar um grande sucesso da era disco, cheio de energia e boas vibrações. Essa música foi lançada em 1979, Cuba. Um dos maiores sucessos do grupo francês, Gibson Brothers. Um abraço. Até a segunda. Bom fim de semana.

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1: Está no ar a Voz do Brasil. As notícias do governo federal que movimentaram o país no dia de hoje.
2: Olá, boa noite.
3: Boa noite para você que nos acompanha em todo o país.
2: Sexta-feira, 7 de agosto de 2026.
3: E vamos ao destaque do dia.
2: 20 anos da Lei Maria da Penha.
3: Marco legal brasileiro de prevenção e enfrentamento à violência doméstica e familiar contra as mulheres.
2: Ao longo de duas décadas, a legislação foi aperfeiçoada para ampliar os mecanismos de proteção. Márcia Fernandes.
4: Além dos mecanismos para responsabilizar os criminosos, a lei criou medidas protetivas para as mulheres, como o afastamento do agressor do lar e a proibição de aproximação da vítima.
3: Alerta de desmatamento na Amazônia e no Cerrado teve redução em agosto de 2025 a julho de 2026.
2: Os dados são do DETER, Sistema de Detecção de Desmatamento em Tempo Real. Gabriela Noronha.
5: Por meio de imagens de satélites, os dados do DETER produzem alertas diários para orientar ações de fiscalização e controle do desmatamento.
3: Campanha de multivacinação.
2: Está na hora de atualizar a caderneta de crianças e adolescentes menores de 15 anos. Luana Karen.
6: Entre as doenças prevenidas pela vacinação estão tuberculose, hepatites A e B, poliomielite, rotavírus, pneumonias e meningites.
3: Hoje, na apresentação da Voz do Brasil, Nazi Brum e Mariana Jungmann.
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7: Hoje, quando a lei batizada com o meu nome completa 20 anos, eu gostaria de fazer algo diferente. Gostaria de falar com você como quem escreve uma carta ao Brasil.
3: Essa é Maria da Penha, farmacêutica cearense de 81 anos.
7: Há 43 anos, minha vida mudou para sempre. Eu sofri uma tentativa de feminicídio que me deixou paraplégica. Eu lutei 19 anos e 6 meses para que o meu agressor fosse responsabilizado. Uma espera que nenhuma mulher deveria enfrentar. Ao longo desse caminho, ouvi muitas vezes que eu deveria desistir, mas eu não podia desistir, porque aos poucos eu entendi que aquela história não era só minha. Ela representava a realidade de milhares de mulheres brasileiras e quando buscavam proteção, encontravam silêncio, descrédito e omissão. E agora eu gostaria de convidar você a fazer uma reflexão. Você já parou para pensar como estaria o Brasil hoje se não tivesse na Lei Maria da Penha?
2: 20 anos depois de promulgada a lei, a história de Maria da Penha é reconhecida internacionalmente.
3: E abriu portas para que outras mulheres lutassem contra a violência doméstica.
2: Além de punir a violência física, a Lei Maria da Penha também ampliou o olhar sobre outros tipos de agressão.
3: Violência psicológica, patrimonial e sexual, por exemplo, foram reconhecidas com a lei criada há duas décadas.
2: Vamos saber mais detalhes sobre a lei na reportagem de Márcia Fernandes.
4: Uma história de violência que marcou a vida de uma mulher e resultou na lei que hoje ampara outras vítimas. Nos anos 80, Maria da Penha sofreu duas tentativas de homicídio pelo então marido. Na primeira, ele atirou contra as costas dela, o que a deixou paraplégica. Ele não assumiu a autoria do crime e alegou ter sido um assalto. Algum tempo depois, tentou eletrocutá-la. O caso virou uma longa batalha judicial que durou cerca de 20 anos e foi parar na Comissão Interamericana de Direitos Humanos, que reconheceu a negligência do Estado brasileiro diante da violência doméstica. Maria da Penha tornou-se uma das principais defensoras dos direitos das mulheres no Brasil e deu nome a uma lei. Ela destaca a importância dessa lei na proteção às mulheres.
7: Ao longo dessas duas décadas, milhões de mulheres romperam o silêncio, encontraram proteção, tiveram acesso à justiça, salvaram suas vidas. É como eu costumo dizer, a Lei Maria da Penha veio para resgatar a dignidade da mulher brasileira.
4: Já a advogada e doutora em Direito Público, Daniela Portugal, comenta que a lei, criada em 2006, mudou a forma de tratar a violência doméstica no país.
8: Durante muito tempo, acreditamos que a violência contra a mulher seria somente a violência física. E a gente passa a ter uma consciência maior para outras formas de violência que são expressamente referidas na lei, como é o caso da violência patrimonial, da violência sexual, a violência moral, a violência psicológica.
4: A Lei Maria da Penha vale para casos ocorridos na unidade doméstica, no âmbito familiar e em qualquer relação íntima de afeto, mesmo sem convivência. Além dos mecanismos para responsabilizar os criminosos, a lei criou medidas protetivas para as mulheres, como o afastamento do agressor do lar e a proibição de aproximação da vítima. O atendimento às mulheres em situação de violência também foi ampliado. A lei determina ainda que União, estados e municípios atuem de forma integrada para prevenir violências por meio de campanhas e atendimento policial especializado. A vítima tem direito ao atendimento prioritário no SUS, na segurança pública e assistência jurídica. Leila Linhares é coordenadora da ONG Sépia, organização voltada para o fortalecimento da cidadania de grupos como as mulheres. Ela destaca o legado da Lei Maria da Penha.
9: Então é uma grande vitória esse legado de tirar da cultura a ideia de que violência contra as mulheres é um assunto privado e que o Estado não deve se intrometer.
4: Se você é vítima de violência doméstica ou conhece alguém nessa situação, procure uma delegacia de defesa da mulher ou qualquer delegacia. Busque também as orientações do Ligue 180 de atendimento à mulher. Em situações de emergência, a indicação é ligar para a polícia no número 190. Reportagem Márcia Fernandes.
3: A partir da Lei Maria da Penha, além da prisão e condenação de agressores, foram desenvolvidas políticas públicas para a proteção da integridade física, psicológica e patrimonial das mulheres.
2: Nós conversamos com a Secretária Nacional de Enfrentamento à Violência contra Mulheres, Estela Bezerra, sobre os avanços da lei e os desafios que ainda restam. Acompanhe. Secretária, muito bem-vinda à Voz do Brasil. Um prazer ter a senhora conosco novamente. 20 anos da Lei Maria da Penha, né? Queria que a senhora começasse destacando, então, para a gente quais foram as principais mudanças e os avanços promovidos pela lei.
10: Mariana, a alegria minha de estar aqui novamente. A Lei Maria da Penha, que completa 20 anos, é uma lei que tira o Brasil da omissão à violência contra as mulheres, né? E que muda uma percepção cultural muito forte e que era danosa para metade da nossa população, que são as mulheres. Antes da Lei Maria da Penha, a cultura era quem, em briga de marido e mulher, ninguém mete a colher. E essa não intromissão do Estado fazia com que mulheres fossem executadas e ainda em muitas situações, como no crime do Dock Street, né, ter um argumento da mulher honesta e da morte em defesa da honra, do assassinato em defesa da honra. Então, esse tipo de modelo de civilidade, ele não era sustentável. O Estado brasileiro, ele é denunciado, né, na Comissão Interamericana de Direitos Humanos por conta do crime, da tentativa de crime de homicídio contra Maria da Penha, ali em Fortaleza, uma bioquímica. Três tentativas e o Tribunal de Justiça local se omite de fazer uma sentença justa. E aí o Estado brasileiro é condenado e nesses 20 anos a gente vem avançando muito, mas encontrando novos desafios, que são as novas formas de expressão de violência contra as mulheres.
2: Ou seja, antes da lei, essa ideia de que em briga de marido e mulher ninguém mete a colher, ela ia até o judiciário mesmo, né? Ou seja, o próprio poder judiciário, o próprio Estado brasileiro encarava a violência doméstica como uma coisa da esfera privada do casamento, né?
10: Não reprovava o agressor e ainda justificava porque ele estava defendendo a própria honra, julgando a mulher, penalizando a mulher. Quem assiste ainda tem pelo YouTube os argumentos que eram utilizados no tribunal, dizendo que aquela mulher pediu para morrer.
2: Agora, ao longo desses 20 anos, secretária, a lei passou também por aperfeiçoamentos, novas discussões, discussões no Congresso, ela foi sendo modificada, né? O que a senhora destacaria como os aprendizados trazidos pela Lei Maria da Penha, da Penha, em relação ao enfrentamento da violência contra a mulher?
10: Olha, a lei é muito completa. A lei, na medida em que ela foi, ela surge dessa penalização, o Estado brasileiro anteriormente, na Convenção de Belém do Pará, que aconteceu aqui no Brasil, se obrigou a criar uma legislação, mas só em 2005, quando houve, 2004, quando houve a primeira Conferência Nacional das Mulheres, saíram dois primeiros pedidos daquela conferência. Primeiro, a sanção da Lei Maria da Penha. Segundo, a criação de um programa de enfrentamento à violência contra as mulheres. Isso ali em 2004, 2005, 2006, o governo federal encaminhou a lei para o Congresso, ela foi aprovada. De lá para cá, ela teve muitas ameaças. Em 2012, a PGR encaminhou para o Supremo Tribunal Federal, uma AD, para poder o Supremo Tribunal Federal dizer que não existia inconstitucionalidade da lei. Recentemente, Maria da Penha, através de uma plataforma de informação, que é o Brasil Paralelo, eles tentaram desqualificar novamente Maria da Penha. Então, durante esses 20 anos, a lei também foi muito atacada, além de aperfeiçoada. Primeiro ativo dessa lei, ela fez com que o sistema de justiça criasse a vara de violência doméstica. Ela fez com que ampliasse as redes de delegacias especializadas das mulheres. Ela fez com que a gente ampliasse os mecanismos de acolhimento e de apoio à mulher. Então, casa-abrigo, centro de referência, Casa da Mulher Brasileira, vem tudo na esteira dessa lei. Qual o nosso maior desafio no momento? A lei saiu de entender que violência da mulher era agressão física e assassinato, e passou a abordar violência moral, violência patrimonial, violência psicológica. Recentemente assimilou a violência vicária, né, a ela também, essa é um mecanismo. Ela também fez com que as medidas protetivas de urgência fossem criadas. Não existia medida protetiva que afastava o agressor do ambiente da mulher vítima de violência e, ao mesmo tempo, que fazia com que aquela mulher tivesse um tipo de acompanhamento e monitoramento da segurança pública para que não seja vítima de feminicídio. Então, todos esses mecanismos são inovações da Lei Maria da Penha, que foi considerada na ONU durante muitos anos, ela é a terceira lei com maior aperfeiçoamento. O que ainda não implantamos da lei? Não implantamos devidamente os mecanismos de prevenção. Agora, no ano de 2026, em março desse ano, o Ministério das Mulheres com o Ministério da Educação editou uma portaria para regulamentar a Lei 14.164, que leva à escola o tema do enfrentamento à violência contra as mulheres, e esta portaria encontra-se em processo de implementação no Conselho Nacional de Educação, e agora em outubro, porque é o prazo que as comissões têm, entregará o resultado de como isso será implantado, do ensino fundamental, passando pelo ensino fundamental, médio, até o ensino universitário.
2: Só para a gente explicar aqui para o ouvinte, né, violência vicária, que a secretária mencionou, é quando o agressor usa um familiar, geralmente os filhos, para atingir a mulher, muitas vezes matando, para causar sofrimento, então, à mulher. Agora, secretária, para a gente encerrar e para celebrar a data, o Ministério das Mulheres está promovendo aí o Agosto Lilás, né? O que está sendo, então, promovido esse mês?
10: Olha, tem uma vedação aí por conta do período eleitoral, mas a violência contra a mulher é considerada uma atividade de interesse público. Então, além das várias ações de divulgação do 180, nós estamos realizando, conjuntamente com o Conselho Nacional do Ministério Público, o CNJ e os estados brasileiros, aí vai, hoje mesmo eu viajo para Belo Horizonte, onde junto com a Defensoria e o Ministério Público, o Ministério das Mulheres vai estar realizando um seminário. Nós temos a nossa ministra viajando o Brasil inteiro, mas nossa principal atividade para o Agosto Lilás são formações dirigidas a operadores de segurança pública e operadores de direito para que a gente fortaleça o acesso à justiça. Então, o Ministério da Justiça, o Ministério das Mulheres, tem estabelecido no Estado como um todo atividades de formação dirigida à Polícia Militar, à Polícia Civil, para operacionalizar a Lei Maria da Penha, para atualizar a Lei Maria da Penha e, ao mesmo tempo, nós estamos apoiando os estados a partir das organizações, as secretarias estaduais das mulheres dos estados, para que essa agenda, ela não só visibilize, mas ela apoie aquilo que a gente chamava de Operação Chamar e passou a ser a Operação Mulher Segura. A Operação Chamar acontecia só em agosto, tem um mutirão de mandatos de fazer efetivar e efetivar os mandados de busca, apreensão e prisão, que é aquilo que tem resultado numa diminuição do feminicídio. Nós hoje podemos celebrar porque a quantidade de registro de feminicídios ocorridos nesse primeiro semestre, em comparação ao primeiro semestre de 2025, nós conseguimos uma redução de 2,5. É uma redução ainda pequena, ainda tímida, mas isso significa que 19 mulheres deixaram de ser executadas. E a gente tem aí o desafio de avançar nos estados, na região Centro-Oeste, Sul e Sudeste. A região Norte e Nordeste baixaram vertiginosamente os indicadores de feminicídio.
2: Muito bem, nós conversamos com Estela Bezerra, secretária nacional de enfrentamento à violência contra as mulheres. Secretária, muito obrigada pela sua participação na Voz do Brasil mais uma vez.
10: Obrigada a você, Mariana, e obrigada também por tornar esse tema tão necessário e tão presente no cotidiano, na memória, na audição da população brasileira.
3: Oportunidades para mulheres que buscam qualificação.
2: Estão abertas as inscrições para 70 cursos de educação profissional e tecnológica durante o mês de agosto.
3: As capacitações são presenciais e distribuídas em 24 estados e com oferta de 8 mil vagas no total.
2: Os cursos abrangem áreas como administração, gastronomia, logística, saúde, beleza e turismo.
3: A ação prioriza mulheres acima de 16 anos em situação de vulnerabilidade social ou com baixa escolaridade.
2: Todas as informações estão disponíveis em gov.br/mec.
3: Foi registrada a queda de 37% nos alertas de desmatamento na Amazônia desde agosto do ano passado.
2: No Cerrado, o número de alertas recuou 7,8%.
3: Os dados foram divulgados hoje pelo Instituto Nacional de Pesquisas Espaciais.
5: A área sob alerta de desmatamento na Amazônia caiu cerca de 37% entre agosto de 2025 e julho de 2026. Os números divulgados nesta sexta-feira são do DETER, Sistema de Detecção de Desmatamento em Tempo Real do Instituto Nacional de Pesquisas Espaciais, o INPE, e mostram também uma redução no Cerrado, como apresentou o coordenador do Programa de Monitoramento dos Biomas Brasileiros, Cláudio Almeida.
11: É uma queda de 7,8% com relação ao ano anterior, foram 5.119 quilômetros quadrados. O Cerrado vinha de altas sucessivas e pelo segundo ano seguido, dentro do DT, a gente mediu um valor menor, um valor de queda dentro do dado do desmatamento.
5: Por meio de imagens de satélites, os dados do DETER produzem alertas diários para orientar ações de fiscalização e controle do desmatamento. Segundo esse sistema, 5 dos 6 estados amazônicos com as maiores áreas sob alerta registraram redução, com destaque para Mato Grosso, Amazonas e Rondônia. Já no Cerrado, as quedas mais expressivas foram observadas no Piauí e Bahia. Durante a divulgação, a ministra da Ciência, Tecnologia e Inovações, Luciana Santos, falou sobre o trabalho coordenado dos órgãos da União com os estados e municípios.
12: Uma atuação convergente, né, em que aqui a gente dá os dados em tempo real e no mesmo momento entrega aqui ao IBAMA para que faça ação e controle. E sem os prefeitos, sem os estados, né, mobilizados, não era possível também garantir isso.
5: O INPE também disponibilizou nesta sexta-feira os resultados do PRODES, Projeto de Monitoramento do Desmatamento na Amazônia Legal por Satélite, para os biomas Caatinga, Mata Atlântica e Pampa. Esse sistema realiza o levantamento anual das taxas de desmatamento. Os dados referentes ao período de agosto de 2024 a julho de 2025 mostram que na Caatinga houve redução de mais de 34% em relação ao período anterior na área desmatada. Já na Mata Atlântica, a área suprimida passou de 475 quilômetros quadrados para 402 quilômetros quadrados. Houve uma redução de mais de 15%. Também houve queda do desmatamento no Pampa. O bioma localizado no Rio Grande do Sul registrou um recuo de quase 42% em relação ao ciclo anterior. Reportagem Gabriela Noronha.
2: Agosto é mês de atualizar a carteira de vacinação.
3: A estratégia multivacinação conta com cerca de 20 vacinas disponíveis nas unidades de saúde para quem tem menos de 15 anos.
13: Durante todo o mês de agosto, crianças e adolescentes menores de 15 anos de idade poderão atualizar a caderneta de vacinação nas unidades básicas de saúde do país. Para a estratégia multivacinação, os estoques da rede pública serão reforçados, como explica o ministro da Saúde, Alexandre Padilha.
14: São mais de 20 vacinas de vários tipos de doenças. Tem vacinas novas que nem todos os pais já levaram suas crianças, como por exemplo a pneumovinte. E é importante os pais aproveitarem esse momento para atualizar a caderneta de vacinação das crianças.
13: Entre as doenças prevenidas pela vacinação estão tuberculose, hepatites A e B, difteria, tétano, coqueluche, poliomielite, rotavírus, pneumonias e meningites. Por conta do surgimento de um surto de sarampo em vários países da América, a vacinação contra a doença também está sendo reforçada, como destaca o ministro da Saúde, Alexandre Padilha.
14: Outros países do mundo pararam de vacinar, tiveram explosão de casos de sarampo. Os Estados Unidos estão vivendo o maior surto de sarampo dos últimos 35 anos da história deles. E esses casos vêm para o Brasil de forma importada. Se a gente não tiver com todo mundo vacinado aqui, tem risco de ter casos de sarampo, surtos de sarampo.
13: A mobilização nacional segue até o dia 1º de setembro. No dia 22 de agosto, um sábado, será o dia D de vacinação, com postos de saúde abertos em todo o país. É importante que os responsáveis compareçam à UBS com um documento de identificação da criança ou adolescente e a caderneta de vacinação física ou digital, disponível no aplicativo Meu SUS Digital. Reportagem Luana Karen.
2: O Dia dos Pais já é domingo, ainda dá tempo de comprar um presente, mas fique de olho para o que deveria ser uma alegria não virar dor de cabeça.
3: Na hora de comprar, é bom ficar atento aos seus direitos, como prazos de troca e a qualidade do produto.
2: E nas compras digitais, o cuidado deve ser maior. Confira os prazos, a reputação da empresa e desconfie de ofertas com valores muito abaixo dos preços de mercado.
3: Quem detalha pra gente é Thaís Araújo.
15: A Secretaria Nacional do Consumidor, a Senacom, orienta quem vai comprar presentes a tomar alguns cuidados para evitar problemas. A recomendação é pesquisar preços, conferir as informações do produto, verificar as condições de pagamento, prazo de entrega e política de troca antes de fechar a compra. Nas compras online, o consumidor deve conferir se o site é oficial, verificar a reputação da empresa e desconfiar de ofertas com valores muito abaixo dos praticados no mercado. Também é importante evitar clicar em links recebidos por mensagens ou redes sociais sem confirmar a origem. O Código de Defesa do Consumidor garante o direito de arrependimento para compras feitas fora de lojas físicas, como pela internet, telefone ou catálogo. Nesses casos, o cliente pode desistir da compra em até 7 dias após o recebimento do produto ou assinatura do contrato, com direito à devolução dos valores pagos. Já nas lojas físicas, a troca por motivo de tamanho, cor ou preferência depende da política de cada estabelecimento. Entre as principais dicas estão pesquisar preços, conferir as condições da oferta, observar o prazo de entrega e ter atenção redobrada nas compras online. Em caso de problemas, o consumidor pode procurar os PROCONs ou registrar uma reclamação na plataforma consumidor.gov.br. Thaís de Araújo para a Voz do Brasil.
2: Os efeitos do ciclone extratropical diminuem ao longo dos próximos dias, segundo o INMET, o Instituto Nacional de Meteorologia.
3: Mas, segundo o Instituto, a circulação associada ao sistema favorece a entrada de uma massa de ar frio sobre o sul do Brasil.
2: E a partir de segunda-feira, o ar frio alcança também São Paulo e Rio de Janeiro, porém com menor intensidade.
3: A Defesa Civil Nacional oferece um serviço gratuito para envio de alertas sobre situações de emergência diretamente ao celular.
2: Para receber, moradores podem enviar um SMS com o CEP para 40199 ou mandar um WhatsApp para 61-2034-4611.
3: No caso do Defesa Civil Alerta, basta acompanhar os avisos que aparecem na tela do celular. O sistema utiliza a rede de telefonia para enviar mensagens de texto e avisos sonoros para celulares em áreas de risco elevado.
2: E essas foram as notícias do governo federal.
3: Uma realização da Secretaria de Comunicação Social da Presidência da República.
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3: Fique agora com as notícias do Poder Judiciário e do Congresso Nacional. Uma boa noite e um bom fim de semana.
2: A gente volta segunda-feira. Boa noite.
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16: 20 anos da Lei Maria da Penha. Decisões do STF ampliam a proteção às mulheres.
17: TSE faz ação com urna eletrônica na capital federal.
16: Para o STJ, juiz pode definir percentual do salário mínimo como valor da pensão, se alimentante ficar desempregado.
17: Boa noite, eu sou Marcela Luiz.
16: E eu sou Walter Lima.
17: Sancionada em 7 de agosto de 2006, a Lei Maria da Penha segue como um dos principais instrumentos de enfrentamento da violência de gênero.
16: Ao longo de 20 anos, decisões do Supremo Tribunal Federal ampliaram a efetividade da norma. Marta Ferreira.
18: Para marcar os 20 anos da norma, o Supremo Tribunal Federal inaugurou o painel Sete Marias, do renomado artista plástico Antônio Veronese. Carmen Lúcia, única mulher da corte, e que também completou 20 anos como ministra do STF em 2026, explica que a obra de arte passa a integrar o acervo permanente do tribunal como um manifesto contra o feminicídio e a violência de gênero.
19: Este painel é exatamente a demonstração da violência que se vem praticando, a denúncia de um feminicídio que não para, embora eu já tenha conclamado mais de uma vez, parem de nos matar porque nós resolvemos que nós não vamos morrer.
18: Em fevereiro de 2012, o Supremo consolidou a constitucionalidade da norma. Em 2025, a Suprema Corte ampliou o alcance da proteção da Lei Maria da Penha às relações de casais homoafetivos do sexo masculino e aquelas que envolvam travestis e mulheres transexuais.
17: Quem passou pela rodoviária do Plano Piloto em Brasília nesta sexta-feira teve a oportunidade de conhecer melhor a urna eletrônica.
16: Os eleitores puderam tirar dúvidas e treinar para as eleições de outubro. Fábio Ruas.
20: Durante a ação, as pessoas simularam voto, aprenderam qual a ordem de votação para os cargos da eleição deste ano e ainda conheceram os recursos de acessibilidade da urna. A iniciativa faz parte da primeira Semana Nacional do Sistema Eletrônico de Votação e busca aproximar a justiça eleitoral da população.
17: O Superior Tribunal Militar declarou indigno para o oficialato um segundo tenente aposentado do Exército que transmitiu HIV intencionalmente para duas ex-companheiras. O militar já havia sido condenado pela Justiça Comum do Estado do Maranhão por lesão corporal gravíssima e ameaça.
16: Com isso, o STM determinou a perda do posto e da patente nos termos da Constituição e do Estatuto dos Militares.
17: Mato Grosso do Sul foi condenado por submeter trabalhadores, inclusive adolescentes, a condições análogas à escravidão.
16: A decisão é da segunda turma do TST, Samanta Flor.
6: A fiscalização encontrou trabalhadores, inclusive adolescentes, sem registro, alojados perto de agrotóxicos, consumindo água sem tratamento e transportados de forma insegura numa fazenda em Porto Murtinho, Mato Grosso do Sul. O Tribunal Regional não reconheceu o trabalho análogo à escravidão, mas a segunda turma do TST entendeu que a gravidade das violações atingiu não só os trabalhadores, mas toda a coletividade e condenou o fazendeiro a pagar R$100 mil por danos morais coletivos.
17: Juiz, ao determinar a pensão alimentícia, também pode fixar previamente um percentual do salário mínimo para ser adotado como valor da pensão no caso de perda do emprego do responsável pelo pagamento.
16: Esse posicionamento é do STJ. Fátima Uchoa.
21: A terceira turma do STJ reformou o acórdão do Tribunal de Justiça de Santa Catarina e restabeleceu a sentença que havia definido a pensão em 54% do salário mínimo para o caso de desemprego ou trabalho informal do alimentante. Segundo a relatora ministra Nancy Andrighi, a fixação de obrigação alimentar alternativa, prevendo-se antecipadamente a hipótese de desemprego do alimentante, justifica-se pela necessidade de garantir efetividade à prestação jurisdicional e proteção integral, especialmente se houver interesses de crianças e adolescentes. Além disso, evita que o beneficiário da pensão e o responsável pelo pagamento enfrentem novo processo judicial.
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17: Uma boa noite.
16: E um bom fim de semana.
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24: Eu sou Paula Groba.
25: E eu sou Ricardo Nakaoka.
24: E estes são os destaques de hoje do Jornal do Senado, que começa agora.
25: O plenário pode votar regras para indenização por dano moral.
24: Novo modelo de busca por desaparecidos avança no Senado.
25: Senadora destaca 20 anos da Lei Maria da Penha e pede mais proteção às mulheres.
24: Boa noite.
25: Boa noite.
24: Vítimas de crimes podem ter acesso mais rápido à indenização pelos danos sofridos.
25: Um projeto que está na pauta do plenário estabelece critérios mais claros para definir o valor mínimo da reparação e busca agilizar a justiça. Repórter Bruno Lourenço.
26: O plenário do Senado está pronto para votar a proposta que tenta estabelecer regras claras e objetivas na fixação de valores mínimos de indenização em favor das vítimas de crimes. A relatora, senadora Zenaide Maia, do PSD do Rio Grande do Norte, considera que o projeto traz duas inovações. Concede à própria vítima o direito de formular o pedido de indenização na ação penal, reduzindo a dependência da atuação do Ministério Público, e autoriza a fixação automática de indenização por danos morais quando o crime afetar direitos da personalidade, como a vida, a integridade física, a liberdade e a honra. Zenaide acredita que as mulheres terão agora uma ferramenta imediata em processos sobre violência doméstica.
27: A lei passará a reconhecer a irrazoabilidade da exigência de que as vítimas se submetam à nova instrução probatória com o objetivo de demonstrar os danos morais decorrentes das violências sofridas. O dano moral é uma decorrência natural em crimes dessa natureza, não sendo necessárias provas para além daquelas que serviram para a condenação do agressor.
26: Como já veio da Câmara dos Deputados, se aprovado pelos senadores, o projeto de lei segue para a sanção presidencial.
24: E foi sancionada a lei que estende até 2030 o prazo para que hospitais filantrópicos e santas casas de misericórdia renegociem suas dívidas com o dinheiro do FGTS.
25: O senador Nelsinho Trade, do PSD de Mato Grosso do Sul, foi o relator da proposta e destacou o papel estratégico dessas instituições que prestam serviço ao SUS no interior do país. Repórter Raíssa Abreu.
28: Hospitais filantrópicos e santas casas de misericórdia ganharam um alívio para o acerto de
4: suas contas. O presidente Lula acaba de sancionar a lei que estende até 2030 o prazo para que essas instituições tenham acesso ao dinheiro do FGTS para fazer empréstimo. A norma, que tem origem num projeto apresentado pelo líder do governo na Câmara, deputado Paulo Pimenta, do PT do Rio Grande do Sul, foi aprovada pelo Senado no dia 15 de julho. O senador Nelsinho Trade, do PSD de Mato Grosso do Sul, que é médico, foi o relator. Ele destacou o papel estratégico desempenhado pelas Santas Casas e hospitais filantrópicos, especialmente no interior do país.
5: Todo recurso que for destinado aos hospitais filantrópicos e às Santas Casas, ainda assim é pouco. Tamanho o trabalho desprendido que essas instituições fazem para a sociedade brasileira. Lá no meu estado, a Santa Casa é a quarta maior do Brasil. Trabalhei 17 anos lá e eu posso ver dia após dia a dificuldade daquele hospital e manter o bom atendimento.
4: O senador informou que a linha de crédito, usada entre 2019 e 2022, destinou cerca de 3 bilhões de reais a aproximadamente 140 entidades filantrópicas para renegociação de dívidas e reestruturação financeira. O dinheiro do FGTS é de natureza privada, ou seja, é diferente de dinheiro público.
24: A Polícia Federal concluiu a investigação que apurou responsabilidades na queda do avião da Voepes em agosto de 2024. Foram indiciadas 16 pessoas, entre funcionários e ex-funcionários da empresa.
25: No Senado, a Comissão de Infraestrutura já questionou representantes da ANAC sobre a fiscalização da companhia aérea antes e após o acidente. Repórter Alexandre Campos.
7: No Senado, a Comissão de Infraestrutura chegou a ouvir representantes da ANAC para esclarecer a suspensão, pela agência, dos voos da companhia aérea em março de 2025. Na ocasião, o órgão alegou que a Voepas não estaria cumprindo condições de manutenção e redução de atividades impostas após o acidente. O senador Sérgio Moro, do PL do Paraná, questionou se o cenário de omissão nas manutenções envolvendo o acidente era algo recorrente na companhia aérea, antes mesmo da queda do avião.
8: Esses elementos de degradação já não estavam anteriores dessa precariedade, e porque a ANAC e a fiscalização da ANAC não detectou esses fatores anteriormente a esse acontecimento.
7: Bruno Diniz Delbel, representante da ANAC, afirmou que o cenário que motivou a suspensão das atividades da companhia surgiu somente em fevereiro de 2025, 7 meses após a queda do avião.
9: O principal ponto, né, após o acidente que levou a gente a detectar essa degradação no sistema,

0: Quando uma pessoa desaparece, cada hora pode ser decisiva. Um projeto pronto para votação na Comissão de Constituição e Justiça do Senado cria 3 categorias de desaparecimento e define procedimentos específicos para cada situação.
1: A proposta visa tornar as buscas mais eficientes e aumentar as chances de localização das pessoas. Repórter Marcela Diniz.
2: De acordo com o projeto em análise no Senado, os desaparecimentos passariam a ser classificados em 3 categorias. A voluntária, quando uma pessoa maior de idade decide ir embora, a involuntária, quando alguém desaparece em episódios de acidente, desastre ou crise de saúde mental, ou ainda quando uma criança ou adolescente se perde de seus pais ou responsáveis, e a categoria de desaparecimento forçado, quando uma pessoa é sequestrada ou some em outras circunstâncias que também envolvam condutas ilícitas. A proposta, que já recebeu o aval da Comissão de Direitos Humanos, determina que o poder público defina estratégias diferentes de abordagem para cada categoria de desaparecimento. Para a relatora do projeto na CDH, senadora Damaris Alves, do Republicanos do Distrito Federal, as mudanças podem ajudar o Estado a atuar de forma mais eficaz. Ela ressalta que em 2025, o Brasil registrou um recorde de desaparecimentos. Foram 84.760 casos.
3: Uma alarmante média de 232 ocorrências por dia. Esses indicadores evidenciam a necessidade de contínuas atualizações no ordenamento legal para fazer frente ao problema.
2: O projeto está pronto para votação na Comissão de Constituição e Justiça, com relatório favorável da senadora Mara Gabrilli, do PSD de São Paulo.
0: E o dia 7 de agosto de 2006 marcou a luta contra a violência doméstica e familiar contra a mulher. Nesta data, foi sancionada a Lei Maria da Penha, que completa 20 anos. A legislação criou medidas como a prisão em flagrante do agressor, as medidas protetivas de urgência e o reconhecimento da violência vicária quando filhos ou familiares são usados para atingir a mulher.
1: A senadora Jussara Lima, do PSD do Piauí, destacou a importância da lei e defendeu o fortalecimento das políticas de proteção às mulheres e o aprimoramento da legislação.
4: Celebrar os 20 anos da Lei Maria da Penha é reconhecer uma das maiores conquistas na proteção das mulheres brasileiras. A lei fortaleceu o combate à violência doméstica, garantiu uma proteção às vítimas e reforçou a responsabilização dos agressores.
1: Com edição de Paula Groba e trabalhos técnicos de João Lira, o Jornal do Senado fica por aqui. Acompanhe agora as notícias do Tribunal de Contas da União e da Câmara dos Deputados. Boa noite.
0: Boa noite e um bom fim de semana.
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6: O Tribunal de Contas da União avaliou a implementação do Compromisso Nacional Criança Alfabetizada. A fiscalização analisou como o programa vem sendo executado. O percentual de crianças alfabetizadas na idade certa passou de 44% em 2023 para 66% em 2025. Apesar dos avanços, 15 estados ficaram abaixo da média nacional e 5 não atingiram as metas do programa. A auditoria também apontou problemas como falta de diretrizes para a alfabetização inclusiva, dificuldades no apoio aos municípios e falhas no acompanhamento dos resultados. O tribunal fez recomendações ao Ministério da Educação para fortalecer o programa e melhorar os resultados da alfabetização no país. Saiba mais em tcu.gov.br.
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7: Proposta cria mais exigências para a fabricação e uso de fogos de artifício.
8: Câmara obriga uso de hora-aula no cálculo da jornada de professores.
7: Avança projeto que prevê medidas para acelerar os processos de adoção.
9: Boa noite. Comissão Permanente da Câmara aprovou proposta que prevê medidas para acelerar a adoção e incentivar o convívio entre crianças e idosos. A reportagem é de Maria Neves.
10: A Comissão de Defesa dos Direitos da Pessoa Idosa aprovou o projeto do deputado Amon Mandel, do Republicanos do Amazonas, que institui medidas para acelerar os processos de adoção. A proposta também cria o programa Cuidar e Conviver, que prevê formas de integrar crianças ou adolescentes e idosos que vivem em instituições e não têm convivência direta.

0: com a família. Como forma de acelerar as adoções, o texto cria o Protocolo Nacional de Adoção Ágil. Dentre as regras previstas estão prazos máximos para cada etapa do processo de adoção, como determina o Estatuto da Criança e do Adolescente. A Justiça também deverá dar prioridade a processos que envolvam crianças de até 6 anos, grupos de irmãos e crianças com deficiência. Quanto ao programa Cuidar e Conviver, o projeto estabelece que ele será implantado de forma voluntária pelas instituições. Quando criada, a iniciativa deverá adotar ações como acompanhamento da interação entre crianças e adolescentes e idosos por profissionais capacitados e oferecer atividades educativas, culturais e recreativas aos envolvidos. Na opinião do relator do projeto na comissão, deputado Luiz Couto, do PT da Paraíba, integrar crianças, adolescentes e idosos que vivem em instituições de acolhimento pode trazer benefícios emocionais e sociais para os dois grupos.
1: Os dois grupos têm em comum a vivência de não contarem com a convivência familiar de forma provisória ou definitiva. Dessa forma, pretendo haver benefícios para ambos no intercâmbio de experiências e no apoio emocional mútuo.
0: O projeto determina ainda que os processos de adoção terão de tramitar inteiramente por meios eletrônicos, prever perícias integradas e audiências concentradas. Ministério Público, Defensoria Pública, Judiciário, Conselhos Tutelares e equipes técnicas terão de instituir formas de interação permanente nos casos de adoção. A proposta ainda inclui o acolhimento familiar como política permanente na Lei Orgânica da Assistência Social e no Estatuto da Criança e do Adolescente. O texto prevê apoio financeiro, suporte psicológico, acompanhamento por equipes multiprofissionais e capacitação obrigatória para as famílias acolhedoras. De acordo com a Momandel, o apoio financeiro busca evitar que a manutenção da criança ou do adolescente dependa apenas da renda da família acolhedora. O projeto também reforça que o acolhimento familiar não se confunde com a adoção. O projeto, que busca acelerar os processos de adoção e promover a integração entre crianças, adolescentes e idosos que vivem em instituições, ainda será analisado por 3 comissões da Câmara. Se aprovado em todas, poderá seguir para análise do Senado. Da Rádio Câmara de Brasília, Maria Neves.
2: Segurança Pública.
3: Rodrigo de Castro, do União de Minas Gerais, defende a proposta de emenda à Constituição que reduz a maioridade penal de 18 para 16 anos. Na visão do deputado, a medida é uma resposta ao aumento da violência e contribui para fortalecer a segurança pública.
4: Rodrigo de Castro afirma que adolescentes de 16 anos já têm discernimento sobre seus atos e que a legislação atual favorece o aliciamento de menores por organizações criminosas. A matéria já foi aprovada na Comissão de Constituição e Justiça e segue agora para análise de uma comissão especial.
5: Uma das distorções que nós assistimos hoje é que jovens com 16 anos de idade, que podem votar para presidente da República, que têm pleno discernimento das suas ações, são beneficiados pela questão da maioridade penal e não podem pagar, às vezes, por um homicídio, por um crime de tráfico de drogas. Através da aprovação dessa PEC, da diminuição da maioridade penal, nós estamos dando uma resposta a esses bandidos, nós estamos dando uma resposta à sociedade que ninguém está acima da lei.
2: Meio Ambiente.
3: Bruno Ganem, do Podemos de São Paulo, acredita que o descontrole populacional de animais está diretamente ligado aos casos de abandono, maus tratos e violência. Para ele, a castração é a principal ferramenta para enfrentar o problema.
6: A castração, ela é fundamental para quem defende a causa animal, mas muita gente que não é da causa não sabe que o impacto ele vai além. Se a gente não tem um programa de castração nacional muito intenso, muito compatível com o volume necessário, a gente acaba tendo essa situação, né? E ao mesmo tempo tem uma outra vertente importante do trabalho da castração, que é a qualidade de vida do animal. É comprovado que o animal castrado ele tem uma longevidade maior, inclusive.
4: De acordo com Bruno Ganem, o controle populacional dos animais contribui para a saúde pública porque facilita o atendimento sanitário e veterinário. Segundo o deputado, a castração é um ganho simultâneo para os animais e para a sociedade.
2: Educação.
3: Os deputados aprovaram um projeto que obriga o uso de hora-aula no cálculo da jornada dos professores. Saiba mais sobre o assunto na reportagem de Paula Bittar.
7: A Comissão de Constituição e Justiça da Câmara aprovou uma proposta que estipula a hora-aula como medida para calcular o tempo de professores e outros profissionais do Magistério da Educação Básica destinado às atividades diretamente com estudantes. Pela proposta, a hora-aula será usada como referência, mesmo se a duração for menor que 60 minutos. Relatora na comissão, a deputada Lídice da Mata, do PSB da Bahia, disse que o objetivo é aliviar um pouco os professores.
8: É um projeto muito importante que garante aos professores a inclusão do planejamento de atividades extras-classe na sua carga horária normal. Portanto, faz com que não haja uma sobrecarga de trabalho para os professores.
7: O autor do projeto, o deputado Tarcísio Mota, do PSOL do Rio de Janeiro, acrescentou que a ideia é cobrir uma lacuna jurídica da Lei do Piso Salarial do Magistério Público da Educação Básica, que estabelece que 2/3 da carga horária do professor devem ser dedicados a atividades diretas com o educando e 1/3 para atividades sem interação com o educando, como preparar aulas e corrigir provas, mas sem definir como esse tempo será contabilizado. Segundo Mota, alguns governos começaram a usar a diferença de 10 minutos na hora-aula dos professores para contabilizar como tempo de planejamento.
9: Cada professor foi obrigado a pegar mais turmas, sem 1 centavo do salário a mais. Professores já massacrados, adoecidos nas salas de aula, foram obrigados a pegar mais turmas de uma hora para outra, porque contavam a chamada minutagem para o tempo de planejamento. Uma covardia, uma crueldade.
7: A proposta que estipula a hora-aula como medida para calcular o tempo de profissionais da educação básica destinado às atividades diretamente com estudantes já pode seguir para análise do Senado, a menos que haja recurso para votação antes pelo plenário da Câmara. Da Rádio Câmara, de Brasília, Paula Bittar.
4: Rafael Brito, do MDB de Alagoas, defende o cumprimento do piso salarial do magistério para todos os professores, incluindo os temporários. Ele alerta que quase metade dos estados e a maioria dos municípios brasileiros ainda não pagam o piso para a categoria.
10: Valorizar o professor é uma das políticas públicas que mais impactam a qualidade da educação. Um professor valorizado, com remuneração digna e segurança para exercer sua função, ele com certeza absoluta tem melhores condições de ensinar, de se dedicar aos alunos e de permanecer na carreira por muito tempo. Então a gente defende, né, o cumprimento do piso.
3: Rafael Brito orienta os profissionais que ainda não recebem o piso salarial a procurarem seus sindicatos ou o Ministério Público. O deputado reitera que o cumprimento da lei não é um favor à categoria, mas um direito conquistado.
2: Previdência.
4: Maria do Rosário, do PT do Rio Grande do Sul, é autora do projeto que institui pensão especial para crianças e adolescentes que perderam a mãe em decorrência de feminicídio. Ela afirma que a medida garante apoio financeiro para que os órfãos permaneçam com seus familiares em vez de serem encaminhados a abrigos.
11: Essa lei é importante porque as crianças, os órfãos de mães que foram assassinadas, em geral, o pai dessas crianças ou o padrasto é que cometeu esse crime. E a criança perdeu a mãe, perdeu o pai, perdeu o padrasto. Quando a mãe não deixa nenhuma pensão porque, enfim, já vivia uma condição de hipossuficiência, de pobreza, eu sempre fiquei me perguntando e ouvindo as avós que ficam com essas crianças, eu me dei conta que a orfandade significa uma grande responsabilidade para o Estado brasileiro.
3: Maria do Rosário lembra que o feminicídio deixa impactos permanentes atrocidades na vida dos filhos das vítimas e defende o fortalecimento de políticas públicas de prevenção à violência contra a mulher. Ela também pede que o Estado atue para evitar novos casos e assegurar proteção às crianças afetadas.
2: Votação.
4: O plenário da Câmara pode votar projeto que cria mais exigências para a fabricação, comercialização e uso de fogos de artifício. O repórter Antônio Vital traz mais informações sobre a proposta.
12: Ganhou o regime de urgência e está pronto para ser votado no plenário da Câmara, projeto que regulamenta a fabricação, a importação, o armazenamento, o transporte, a comercialização e o uso de fogos de artifício. O projeto, já aprovado pelo Senado, prevê punições para quem descumprir as determinações. A queima não autorizada de fogos de artifício, por exemplo, poderá acarretar pena de detenção de 6 meses a 2 anos ou multa. A proposta já foi aprovada por 2 comissões da Câmara, com alterações em relação ao projeto original. Nas comissões de Segurança Pública e de Meio Ambiente, o texto final prevê apenas o uso profissional para os fogos que possam causar lesão grave e morte ou danos ao patrimônio e ao meio ambiente. Determina ainda que as fábricas só poderão ser instaladas na zona rural. Na Comissão de Constituição e Justiça, o relator deputado Lafayette de Andrada, do PL de Minas Gerais, incluiu limites para o barulho provocado pelas explosões. O limite máximo será de 120 decibéis nos lugares onde os eventos são autorizados. Nas áreas residenciais, o limite foi fixado em 110 decibéis e em locais considerados sensíveis nas cidades, de 85 decibéis. O parecer, porém, não chegou a ser votado e o relator, Lafayette de Andrada, defendeu a aprovação do regime de urgência para o projeto.
13: Esse é um projeto importante que, na verdade, procura dar toda uma roupagem e uma legislação para a questão de fogos de artifício. Não só para a questão dos decibéis, dos barulhos, considerando os animais, considerando os autistas, considerando os locais, mas também toda a estrutura de comercialização, de armazenamento, ou seja, de segurança. É um projeto muito amplo, merece ser debatido e, portanto, peço aos senhores deputados o voto favorável à sua urgência.
12: O regime de urgência foi criticado por deputados do Missão e do Novo. A deputada Adriana Ventura, do Novo de São Paulo, disse que há pontos positivos na proposta, mas criticou a criação de novas exigências para fabricantes e comerciantes de fogos.
14: Nossa grande questão, e essa é a razão pela qual a gente vai orientar contrário, é que amplia muito a intervenção estatal sobre uma atividade econômica que já está regulada por diversos órgãos públicos. Cria um monte de exigências de licenciamento, certificação, rotulagem, armazenamento, fiscalização. Então, a gente tem uma preocupação, a gente quer debater esse projeto, a gente se coloca à disposição para melhorar o projeto, para poder votar favoravelmente o mérito, se for o caso. Mas é não.
12: Com o regime de urgência, o projeto que regulamenta a fabricação, o transporte, a comercialização e o uso de fogos de artifício pode ser votado diretamente no plenário, sem passar pela análise das comissões permanentes da Câmara. Da Rádio Câmara, de Brasília, Antônio Vital.
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2: Transportes.
3: Projeto aprovado pela Câmara reconhece a BR-319 como infraestrutura crítica para a segurança nacional. Capitão Alberto Neto, do PL do Amazonas, defende a proposta argumentando que a medida é essencial para integrar o seu estado e Roraima ao restante do país.
4: Segundo o capitão Alberto Neto, o projeto prioriza investimentos na rodovia e simplifica o processo de licenciamento ambiental. O deputado argumenta que a BR-319 vai facilitar o escoamento da produção, ampliar o acesso a serviços públicos e fortalecer a presença do Estado na região.
16: Então nós vamos destravar os licenciamentos ambientais, nós vamos trazer orçamento, mostrar a importância estratégica da BR-319 para o país. É um sonho de todo amazonense e que nós queremos pertencer verdadeiramente a esse país. A gente nós não queremos ficar isolado. Isso afeta diretamente a nossa economia. No momento de estiagem, por exemplo, onde os nossos rios têm dificuldade para a navegação, é uma saída para o escoamento da nossa produção.
2: Consumidor.
3: Comissão aprova a proposta que busca resguardar direitos dos consumidores em relação ao uso de inteligência artificial. A repórter Silvia Munhato explica como isso pode ser feito.
17: A Comissão de Ciência, Tecnologia e Inovação da Câmara dos Deputados aprovou o projeto que estabelece diretrizes para proteger os direitos dos consumidores no uso de produtos e serviços que empreguem inteligência artificial, com foco em transparência, equidade e privacidade. As empresas ficam obrigadas a informar, de forma clara e destacada, quando o consumidor estiver interagindo com sistemas, respostas ou conteúdos gerados por IA. Também devem explicar de maneira acessível a função do algoritmo e seus impactos sobre a experiência do usuário. Em caso de decisão automatizada, como recusa de crédito, o consumidor terá direito de solicitar informações sobre os critérios utilizados. Além disso, poderá recorrer da decisão e pedir revisão humana. O projeto assegura ainda o direito do consumidor de pedir a exclusão de seus dados de bancos usados para treinar ou operar sistemas de IA. O texto ainda proíbe o uso de sistemas de IA que resultem em discriminação algorítmica, ou seja, tratamento desigual baseado em raça, sexo, idade, deficiência ou qualquer outro fator protegido por lei. É o que explica o relator, deputado Davi Soares, do Podemos de São Paulo.
18: É importante deixar claro que a IA ela não nasce preconceituosa. Ela aprende a partir de informações que recebe. Se esses dados contiverem vieses ou discriminações, as respostas também poderão ser injustas ou discriminatórias. Por isso que o projeto estabelece a proibição da discriminação algorítmica e determina que as empresas adotem medidas para identificar e reduzir esses vieses.
17: O descumprimento das regras sujeitará as empresas à advertência com prazo para correção, multa de 1% a 5% do faturamento e suspensão temporária do uso de sistemas de IA. O texto também autoriza o uso de IA certificada pelo Executivo para revalidar receitas médicas de medicamentos de uso contínuo, conforme regulamentação a ser definida. A proposta, que busca proteger os consumidores em relação ao uso da inteligência artificial, será analisada pelas Comissões de Defesa do Consumidor e de Constituição e Justiça. Da Rádio Câmara de Brasília, Silvia Munhato.
2: Trabalho.
4: Glauber Braga, do PSOL do Rio de Janeiro, defende a proposta que reduz a jornada de trabalho e acaba com a escala 6x1 sem redução salarial. De acordo com o deputado, a medida garante mais dignidade e tempo de descanso para os trabalhadores.
19: O trabalhador brasileiro tem o direito de ter mais um dia à sua disposição para ter vida além do trabalho, para cuidar da sua saúde mental, para estar mais tempo com a sua família, para ampliar a sua formação sobre os mais variados temas, para fazer aquilo que ele queira fazer. Eles vão ficar mais dispostos, com uma maior capacidade de trabalhar, já que eles não estão sendo explorados à exaustão, como é o regramento que a gente tem nos dias de hoje.
3: Glauber Braga argumenta que experiências internacionais já demonstram que a produtividade das empresas não diminui com a redução da jornada. Ele cita ainda que pesquisas de opinião mostram que a grande maioria dos brasileiros apoia o fim da escala 6x1.
4: Termina agora o jornal Câmara dos Deputados, produzido pela Rádio Câmara, com trabalhos técnicos de Wellington Teles e apresentação de Val Monteiro e Luciana Vieira. Uma boa noite para você.
3: A Voz do Brasil volta na segunda-feira. Boa noite e bom fim de semana.
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